0: Augusto explica que a nova modalidade deve alcançar mais de 3 milhões de pessoas.
1: A gente focou nesse universo, que parece pequeno, né? Mas que representam 3,6 milhões de microempreendedores individuais que possuem essas dívidas e que agora vão ter a chance de retomar suas atividades sem pendências perante a Procuradoria da Fazenda.
0: Além da criação da nova modalidade, o governo prorrogou o prazo do Desenrola MEI já existente, a modalidade que atende microempreendedores com dívidas de até R$ 20 mil junto à União, fica disponível até 29 de janeiro de 2027. Nesse caso, podem ser abatidos todos os valores de juros, multas e encargos. Com isso, o valor do débito pode ser reduzido em até 70%. A coordenadora da dívida ativa, Mariana Correia, destaca que as adesões a esses planos de negociação podem ser feitas pela internet.
1: O procedimento é 100% online, via Regularize. O contribuinte consegue entrar lá dentro, consultar sua dívida, simular os descontos máximos aplicáveis àquela dívida, verificar se ele tem condições de aderir àquele acordo e concluir aquela negociação 100% digital em coisas de minutos.
0: O endereço para aderir às modalidades do Desenrola MEI é www.regularize.pgfn.gov.br. Reportagem Gabriela Noronha.
2: Mulheres vítimas de violência doméstica que forem afastadas do trabalho por medida protetiva terão a renda garantida.
3: A medida terá validade por até 6 meses e garante também o pagamento a mulheres sem vínculo previdenciário.
2: O governo federal seguiu o parecer da Advocacia Geral da União após o entendimento do Supremo Tribunal Federal sobre a Lei Maria da Penha.
4: O parecer da Advocacia Geral da União garante a mulheres vítimas de violência doméstica o afastamento remunerado do trabalho por até 6 meses, desde que determinado pela Justiça como medida protetiva. Esse afastamento já era previsto na Lei Maria da Penha, mas a norma não especificava quem pagaria o salário da trabalhadora nesse período. A incerteza sobre o recebimento da remuneração fazia com que muitas mulheres tivessem de optar entre a segurança e o próprio sustento. Como destaca a ministra substituta das mulheres, Eutália Naves.
5: Um passo muito importante para que nenhuma mulher precise escolher entre proteger a própria vida e garantir a sua sobrevivência econômica e muitas vezes também da sua família.
4: O parecer da AGU segue entendimento do Supremo Tribunal Federal, que em junho esclareceu que o empregador é responsável pelo pagamento dos 15 primeiros dias de afastamento e o Instituto Nacional do Seguro Social, INSS, pelo restante do período. Nos casos em que a mulher é contribuinte individual, facultativa ou seguradora especial, o INSS vai pagar o benefício integralmente. Já para as mulheres que não são seguradas da Previdência, o pagamento terá natureza assistencial. A presidente do INSS, Ana Cristina Viana Silveira, destaca que bastará a decisão judicial para que o Instituto faça o pagamento.
6: O INSS tem a responsabilidade de assegurar que esse direito chegue a essas mulheres com agilidade, respeito e sensibilidade, especialmente para mulheres que enfrentam a violência doméstica.
4: Após a publicação do parecer da AGU, o Ministério da Previdência Social e o INSS terão até 15 dias para regulamentar o pagamento. As dúvidas podem ser tiradas pelo Disque 135 do INSS ou pela Central de Atendimento à Mulher, o Ligue 180. Reportagem Luana Karen.
3: E quando o assunto é proteção e garantia de direitos da mulher, o dinheiro que chega todo mês também faz diferença.
2: E por isso que o Pix Pensão foi criado, para facilitar o pagamento e o recebimento da pensão de um jeito mais simples e seguro.
3: Vamos entender mais sobre a medida que começa a valer no ano que vem.
7: O Pix Pensão entrará em vigor em julho do ano que vem. A medida altera o Código de Processo Civil para permitir o pagamento de pensão alimentícia de forma automática, via Pix, conforme decisão judicial. Antes da sanção da lei, o pagamento dependia exclusivamente de quem devia a pensão, que podia optar entre transferência manual, boleto ou desconto em folha de pagamento, no caso dos assalariados. Giuliana Hernandes Cores, coordenadora-geral de Políticas de Cuidado da Secretaria Nacional de Autonomia Econômica e Política de Cuidados do Ministério das Mulheres, detalha a mudança.
8: A gente tem números que mostram que as mulheres, principalmente mulheres, ficam sem a garantia dos seus direitos, como é exercido o direito hoje. 90% dos pedidos de execução de alimentos não são constantes, então a gente entende que o Pix Pensão vai facilitar e não só a tramitação judicial, mas a tramitação bancária. bancária também.
7: As mães ou responsáveis legais que detenham a guarda de crianças e adolescentes beneficiários de pensão alimentícia poderão solicitar o Pix Pensão a qualquer momento do cumprimento da sentença. Para isso, será preciso procurar um advogado ou defensor público, acessar o processo judicial onde a pensão foi definida e pedir o Pix automático. O interessado precisa informar nos autos os dados bancários, agência, conta e chave Pix cadastrada, tanto de quem recebe quanto de quem deve pagar. E só então o juiz vai expedir a ordem eletrônica para que o sistema bancário agende o pagamento, como explica o advogado especialista em direito de família, Marcelo Lucena.
9: Então, uma parte devedora, independente de sua vontade, ela vai receber uma ordem judicial em sua instituição financeira e naquela data que o juiz determinar ou no acordo que foi feito e homologado pelo judiciário, naquela data fixa, será cadastrada uma ordem judicial para que se transfira de forma automática o valor referente à pensão pelo tempo que ficar determinado.
7: Por se tratar de decisão judicial, o Pix da pensão alimentícia só poderá ser cancelado ou alterado a partir de nova manifestação da Justiça. Reportagem Graziele Bezerra.
2: E a partir de hoje, o pagamento via Pix por aproximação pode ser feito para valores acima de R$500.
3: Para mudar esse limite, a pessoa deve procurar o banco onde realiza a transação e solicitar a nova quantia máxima que o cliente vai permitir.
2: Essa nova regra foi autorizada pelo Banco Central em junho e passa a vigorar a partir de hoje.
3: O Clube Esportivo fecha acordo para a ocupação de um patrimônio público.
2: É o Centro de Treinamento Rei Pelé, uma referência no cenário do futebol brasileiro.
3: Entenda o que representa para os dois lados o acordo assinado hoje em Brasília.
10: O Santos Futebol Clube negociou um acordo com a União para garantir a permanência no Centro de Treinamento Rei Pelé por 20 anos, renováveis por igual período. Por meio desse acordo, o clube ganha segurança jurídica sem que a área deixe de ser patrimônio público, como disse a ministra da Gestão e da Inovação em Serviços Públicos, Esther Dueck.
11: A gente tem uma propriedade da União que vai ser preservada, vai ser cuidada. É um imóvel, uma área muito importante, muito valiosa. O patrimônio vai deixar de ser motivo de litígio para cumprir sua função social.
10: O Centro de Treinamento Rei Pelé tem cerca de 40 mil metros quadrados e fica no bairro do Jabaquara, em Santos, São Paulo. O complexo foi inaugurado em outubro de 2005 e se tornou uma referência no cenário do futebol brasileiro profissional. As negociações foram conduzidas pela Advocacia Geral da União e, segundo o Jorge Messias, o advogado-geral, representam mais que uma transação econômica.
12: Nós entendemos que este patrimônio da União, ele tem um trabalho e um serviço que transcende a uma equação econômica. Nós estamos falando do valor imaterial que ele representa, não só para a sociedade santista, mas para toda a sociedade brasileira.
10: A partir do acordo, o Santos Futebol Clube assume uma série de compromissos relacionados a ações sociais, investimentos nas categorias de base e conservação da área. Reportagem Luciana Colares de Holanda.
2: Hoje é dia do idoso, uma data para lembrar que cuidar da saúde também é uma forma de garantir mais qualidade de vida e proteção na terceira idade.
3: E entre esses cuidados, a imunização tem um papel importante. Manter as vacinas em dia ajuda a prevenir doenças e complicações que podem ser mais graves em pessoas idosas.
13: Envelhecer com saúde também passa pela vacinação. Manter a caderneta em dia é uma das formas mais simples e eficazes de prevenir doenças graves, reduzir internações e garantir mais qualidade de vida. No Sistema Único de Saúde, pessoas com 60 anos ou mais têm acesso gratuito às vacinas previstas no Calendário Nacional de Vacinação. Em Brasília, a aposentada dona Gilmara Teixeira tem a caderneta de vacinação completa. Aos 70 anos, ela não esconde a preocupação de ficar livre das doenças.
14: Vacina em dia, a gente livra da doença. Não quero ficar doente. Eu sou com 70 anos e eu quero ter uma vida saudável.
13: O exemplo da dona Gilmara é a recomendação para todos os idosos. Entre as principais vacinas estão a da gripe, aplicada todos os anos, o reforço contra a Covid-19 a cada 6 meses, além das vacinas contra hepatite B, tétano e difteria. Dependendo da situação de saúde e do histórico vacinal, também podem ser indicadas vacinas como a da febre amarela e a pneumocócica. prática, que protege contra formas graves de pneumonia e meningite. A diretora substituta do Programa Nacional de Imunizações do Ministério da Saúde, Ana Catarina de Melo Araújo, explica a importância da vacinação para os idosos.
15: A criança e o idoso, ele é mais vulnerável. Então, às vezes, uma doença que na fase adulta ela não teria uma complicação tão importante, mas na fase do idoso ela pode complicar e até levar ao óbito, deixar alguma sequela.
13: Com o avanço da idade, o organismo fica mais vulnerável às infecções. Por isso, manter a vacinação atualizada ajuda a evitar complicações, internações e até mortes provocadas por doenças que podem ser prevenidas. Para a dona Gilmara, do começo da reportagem, a vacina é proteção e vida longa.
14: Vacina salva vidas e muitas vidas. Vamos confiar. A ciência está aí para poder estudar e ensinar para a gente que a vacina é fundamental na nossa vida.
13: A recomendação é não esperar uma doença aparecer para procurar proteção. Atualizar a caderneta é simples. Basta procurar a unidade básica de saúde mais próxima, levando um documento de identificação e o cartão de vacinação. Mesmo quem perdeu a caderneta deve buscar a unidade para que os profissionais avaliem o histórico e indiquem quais vacinas ainda precisam ser aplicadas. Reportagem Pablo Mundim.
2: E idosos podem contribuir também para salvar vidas.
3: Novas regras autorizam que pessoas com 70 anos ou mais sejam doadoras de sangue.
2: O regulamento também reduziu o tempo de espera para que pessoas temporariamente impedidas possam voltar a doar.
3: A coordenadora geral de sangue e hemoderivados do Ministério da Saúde, Luciana Carlos, explicou para a gente essas mudanças. Acompanhe a entrevista. Coordenadora geral de sangue e hemoderivados do Ministério da Saúde, Luciana Carlos. É um prazer ter a senhora com a gente aqui na Voz do Brasil. Vamos falar então sobre essas mudanças nessa parte de doação de sangue que foram anunciadas recentemente. A doação de sangue passou a ter então novas regras para coleta, armazenamento, isso, transporte, não é isso? Entre essas mudanças está o prazo, por exemplo, para quem fez tatuagem, piercing, endoscopia. Explica pra gente então quais essas mudanças.
16: Bom, eu queria agradecer inicialmente, né, a oportunidade de estar conversando com o Brasil inteiro sobre isso. E, na verdade, essa atualização do regulamento técnico da hemoterapia no Brasil é uma coisa que a gente esperava há muito tempo. Está sendo muito bem recebido e saudado por toda a hemoterapia brasileira, porque a gente tinha algumas regras que datavam de 2014. Então, eram regras e normas que já estavam um pouco defasadas e distantes da necessidade de ser segurança dos serviços. Então, agora a gente tem realmente uma atualização desse regulamento técnico e isso faz com que a gente tenha mais segurança para doadores e pacientes, porque a gente, melhorou, né, a segurança desses regulamentos ou desses critérios que são aplicados, né, para que as pessoas possam ou não fazer a doação de sangue com segurança.
2: E por que foram feitas essas atualizações, então?
16: Existem várias tecnologias que surgiram, algumas situações epidemiológicas que mudaram, alguns critérios técnicos que antes a gente não tinha evidência da segurança e hoje a gente tem. Então, assim, são atualizações técnicas e científicas mesmo que surgem ao longo do tempo e que a gente vai precisando fazer a adequação. Infelizmente, teve um tempo muito longo e agora a gente conseguiu trazer essa adequação, que não está restrita apenas à doação de sangue ou aos critérios de doação. A gente também tem outras alterações de incorporação de tecnologias, uso, por exemplo, de ferramentas informatizadas dentro do serviço para atendimento ao doador. Então, várias oportunidades de atualização que foram feitas, né, e sempre voltadas para a segurança dos doadores, porque o que a gente precisa é que os doadores, as pessoas que podem doar, elas realmente façam a doação com segurança e tranquilidade e continuem saudáveis e até voltem a doar, né, como doadores regulares, e para a segurança também dos pacientes que vão receber esse sangue ou esses componentes que são produzidos a partir do sangue doado.
3: Agora, só para a gente deixar mais claro, né, eu cheguei a mencionar aí os prazos para quem fez tatuagem, piercing. A senhora pode dizer para a gente, então, quais são as principais mudanças, principalmente as que mais impactam os doadores?
16: Uma das coisas que mudou e que a gente fica muito tranquilo e feliz com essa mudança é o tempo máximo de doação, a idade máxima para fazer a doação. A gente tem vários doadores regulares que chegavam a 70 60 anos e que não podiam mais doar por causa do corte que a gente tinha no regulamento anterior. Agora, essas pessoas, se saudáveis, avaliadas pelo médico do serviço, elas podem continuar fazendo a doação. A tatuagem, a gente tinha um tempo de inaptidão longo. Agora, a tatuagem feita em serviços regulamentados e fiscalizados pela Anvisa, o tempo é de 7 dias. E aquelas tatuagens que são feitas sem a gente saber como, o tempo é de 4 meses. Então, as endoscopias, que eram 6 meses, passaram a 4 meses. Então, assim, são muitas alterações que a gente incorporou ao texto, mas sempre garantindo que essa incorporação ou essa alteração não vai significar mais risco, nem para os doadores, nem para os pacientes. Então, a gente passa a ter pessoas que antes eram inaptas, agora podendo fazer a doação e ampliando, né, também o número de potenciais doadores no país. Então, a gente espera que isso tenha uma repercussão muito boa.

0: disponibilizar isso. Então, isso traz muitos doadores para os serviços.
1: Falando sobre a doação de sangue em si, por que a doação regular é tão importante para manter os estoques no país e em que situações os estoques costumam ficar mais baixos ao longo do ano?
0: O doador regular, ele é importante porque ele é uma pessoa que já entendeu o processo como um todo, então ele já sabe o que é que acontece, ele já se compromete com a segurança do processo ao estar sensibilizado para ter as respostas corretas às perguntas que são feitas na triagem. Ele já foi testado anteriormente, então a gente já tem várias informações desse doador, e ele é uma pessoa que já está comprometida com o sistema. Então, os homens podem doar até 4 vezes por ano, as mulheres 3 vezes por ano, e esse doador que volta, né, ele tanto é mais seguro, como ele já é uma forma da gente ter um número regular, né, de doações.
2: Muito bem, nós conversamos com Luciana Carlos, coordenadora geral de sangue e hemoderivados do Ministério da Saúde. Coordenadora, muito obrigada pela sua entrevista aqui à Voz do Brasil.
0: Nós que agradecemos. Obrigada.
1: A disputa mundial por minerais críticos usados na fabricação de baterias de celulares e carros elétricos já é uma realidade.
2: Mas a ciência brasileira está de olho em uma alternativa sustentável, a partir de uma matéria-prima que tem a cara do Nordeste do país, o coco.
1: Pesquisadores da Universidade Federal de Sergipe estão transformando os resíduos do fruto em uma peça-chave para uma nova geração de baterias.
2: Os detalhes dessa inovação você acompanha agora no quadro Ciência na Prática.
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4: Sergipe é um dos maiores produtores de coco do país. E depois de consumido, o fruto pode virar lixo. Mas essa realidade vem mudando graças a uma pesquisa realizada no estado. A casca e o pó residual do coco têm se tornado um material de alto valor tecnológico, conhecido como biocarvão.
5: Meu nome é Yara de Fátima Gimenez e eu sou do Departamento de Química da Universidade Federal de Sergipe. A produção e consumo de coco é muito importante aqui no estado, né? Então gera um grande volume de resíduos. E um dos produtos que podem ser obtidos são os materiais carbonáceos, ou conhecidos popularmente como os biocarvões. Que tipos de bioprodutos nós podemos obter? Em filtros, como absorventes, também como suportes para catalisadores. E uma das aplicações, né, que nos chamou a atenção são as aplicações em energia.
4: Atualmente, as baterias dependem do lítio, um mineral caro e que pode se tornar escasso no futuro. A solução encontrada pelos pesquisadores foi substituir o lítio pelo sódio, usando o biocarvão de coco para fazer a bateria funcionar.
5: O íon lítio, ele sofre oscilações de preço e disponibilidade no mercado mundial. E nesse contexto, o estado de Sergipe, ele tem reservas de potássio e de sódio. As baterias de íon sódio são biocarvões preparados a partir de biomassa a temperaturas altas.
4: A pesquisa ainda está sendo desenvolvida em laboratório, mas promete colocar o Brasil em um mercado promissor, criando uma alternativa viável e sustentável para o futuro da energia global.
5: A China, ela está privilegiando muito os tipos de pesquisas no desenvolvimento de baterias de íon sódio. Em escala ainda de laboratório, a gente conseguiria, entre 4 a 5 anos, ter uma linha de desenvolvimento até a otimização desse carbono.
4: Acompanhe a pesquisa na página da Universidade Federal de Sergipe. E esse foi o Ciência na Prática, com produção de Warby Calil e edição de Edinaldo Júnior. E nosso encontro com o Saber Científico volta na próxima semana. Até lá!
1: Instrumentos musicais, microfones e máquinas de costura agora podem ser importados sem o pagamento de imposto.
2: A importação desses produtos estava sujeita à alíquota de 18%.
1: No caso das máquinas de costura, a medida, que já valia de forma provisória e com restrições de cotas, agora é definitiva.
2: A redução tarifária consta em resolução da Câmara de Comércio Exterior, que incorporou decisões do Mercosul.
1: Essas foram as notícias do governo federal.
2: Uma realização da Secretaria de Comunicação Social da Presidência da República.
1: Com produção da empresa Brasil de Comunicação.
2: E agora com as notícias do Poder Judiciário e do Congresso Nacional. Boa noite.
1: Boa noite para você e até amanhã.
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8: STF envia conciliação do caso sobre a aplicação do Estatuto da Pessoa Idosa a contratos de planos de saúde.
9: Justiça do Trabalho vai fazer um mutirão de conciliação em processos que envolvem pessoas a partir dos 60 anos.
8: Tribunal Superior Eleitoral define relatores para recursos relacionados à apuração das eleições 2026.
9: Boa noite, eu sou Marcela Luiza.
8: E eu sou Walter Lima.

0: Em nota publicada nesta quinta-feira, a presidência do Supremo Tribunal Federal firmou o compromisso com a democracia e a liberdade de escolha de brasileiros e brasileiras em ambiente de paz.
1: O voto é a expressão máxima da cidadania, segundo o presidente do STF, ministro Edson Fachin, e a garantia de que a vontade popular define o futuro do Brasil. Na nota, o ministro ressaltou que isso só é possível graças ao empenho incansável da Justiça Eleitoral brasileira.
0: TSE define relatores para recursos relacionados à apuração das eleições 2026.
1: Os ministros ficarão responsáveis pela análise de processos relativos aos cargos de presidente e vice-presidente da República. Fábio Ruas.
2: O ministro Sebastião Reis Júnior vai ser o relator da apuração dos resultados eleitorais do Amazonas, Alagoas, São Paulo e Tocantins. A ministra Estela Aranha ficou com Minas Gerais, Mato Grosso, Espírito Santo e Mato Grosso do Sul. Já o ministro Floriano de Azevedo Marques será o responsável pelo Ceará, Sergipe, Maranhão e Goiás. Os processos de apuração dos votos dos estados do Rio de Janeiro, Paraná, Pará e Piauí ficarão sob a relatoria do ministro André Mendonça. O ministro Ricardo Vilas Boas Cueva vai atuar nos processos da Bahia, Pernambuco, Paraíba e Santa Catarina. E o ministro Dias Toffoli ficou com o Distrito Federal, Rio Grande do Sul, Rio Grande do Norte, Acre, Amapá, Roraima e Rondônia. A distribuição garante a organização e a celeridade dos trabalhos da Justiça Eleitoral durante a totalização dos votos.
0: O Supremo suspendeu o julgamento sobre a aplicação do Estatuto da Pessoa Idosa a contratos de planos de saúde firmados antes de 2004.
1: A discussão envolve reajustes das mensalidades em razão da idade.
0: O estatuto proíbe a cobrança de valores diferenciados em razão da idade. Com a lei entrou em vigor em 2004, o Supremo discute se essa proteção também se aplica aos contratos firmados antes dessa data, inclusive nos casos em que o beneficiário completou 60 anos após a entrada em vigor do estatuto.
1: A questão é discutida em dois processos diferentes, que começaram a ser julgados por composições distintas da corte. Na sessão de hoje, o ministro Dias Toffoli propôs o envio do caso ao Núcleo de Solução Consensual de Conflitos do Supremo para tentativa de conciliação. A sugestão foi acolhida pelo plenário.
0: Hoje, 1º de outubro, é o Dia Nacional e Internacional da Pessoa Idosa.
1: De olho na data, a Justiça do Trabalho vai fazer um mutirão de conciliação em processos que envolvem pessoas a partir dos 60 anos. Rocine Gomes.
3: É isso mesmo, a ação em todo o país será de 5 a 9 de outubro. Chamada Em Pauta a Melhor Idade, a iniciativa vai dar preferência aos processos de pessoas idosas. Para participar e adiantar a sua vida, basta procurar seu advogado, ir ao Tribunal Regional do Trabalho e pedir que o processo seja priorizado. É o seu processo em cima da pilha.
0: O STJ recebeu o primeiro recurso especial da história, autuado de acordo com os novos critérios da sistemática da relevância da questão federal.
1: O chamado filtro de relevância entrou em vigor em 3 de setembro. Fátima Uchoa.
4: Nesse novo sistema, só serão julgados pelo STJ casos com relevância econômica, política, social ou jurídica que ultrapassem os interesses das partes, além dos que já têm relevância presumida, como previsto na lei que regulamenta o filtro. O primeiro recurso com relatoria do ministro Herman Benjamin, da primeira turma, teve origem em execução fiscal ajuizada pelo Conselho Regional de Engenharia e Agronomia do Paraná para cobrar dívida decorrente de infração à lei que rege a categoria. Vale destacar que o STJ começou e deve concluir até 7 de outubro as primeiras sessões virtuais para analisar propostas de submissão de recursos especiais ao filtro da relevância.
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0: Uma boa noite.
1: E até amanhã.
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7: Eu sou Humberto Pinheiro e estes são os destaques de hoje do Jornal do Senado, que começa agora. Senado debate projetos para ampliar a inclusão e qualidade de vida dos idosos. CCJ analisa a criação da Universidade do Vale do Juruá, no Acre. Nova lei do seguro rural amplia a proteção de produtores contra grandes perdas. Boa noite. 1º de outubro é o Dia Nacional do Idoso, data dedicada à reflexão sobre os direitos e as condições de vida dos brasileiros com 60 anos ou mais. O Senado analisa projetos para ampliar a inclusão digital e incentivar a participação das pessoas idosas em atividades turísticas. Repórter Rodrigo Rezende.
8: Uma lei sancionada em 2006 determinou que 1º de outubro é o Dia Nacional do Idoso. Em 2003, três anos antes, o país ganhou seu primeiro conjunto de leis específicas para essa parcela da população, o Estatuto do Idoso, hoje denominado Estatuto da Pessoa Idosa, como destaca o senador Paulo Paim, do PT do Rio Grande do Sul.
9: O Estatuto garantiu algo fundamental, reconheceu a pessoa idosa como sujeito de direitos, com prioridade nas políticas públicas, proteção à saúde, à moradia, à previdência, ao trabalho, assistência social e, acima de tudo, à dignidade.
8: O Senado debate diversos projetos para melhorar a vida dos idosos brasileiros. Um deles, apresentado pela senadora Damaris Alves, do Republicanos do Distrito Federal, quer promover a acessibilidade, inclusão e segurança da pessoa idosa nos ambientes digitais. Já o senador astronauta Marcos Pontes, do PL de São Paulo, é relator na Comissão de Direitos Humanos de uma proposta que incentiva a participação dos idosos em atividades turísticas.
7: A Comissão de Constituição e Justiça analisa o projeto de lei que autoriza o Poder Executivo a criar a Universidade Federal do Vale do Juruá, UFVJ, com sede em Cruzeiro do Sul, no Acre. A proposta tem o objetivo de interiorizar a oferta de ensino superior público na Amazônia Ocidental e impulsionar o desenvolvimento científico e socioambiental da região. A reportagem é de Bruno Lourenço.
10: A proposta prevê a criação de uma fundação pública federal sediada em Cruzeiro do Sul, no Oeste. Oeste do Acre, com atuação em outras localidades do Vale do Juruá. O senador Hamilton Mourão, do Republicanos do Rio Grande do Sul, defendeu a importância de expandir o ensino superior público para além das capitais.
11: A interiorização do ensino superior público, especialmente em territórios com as peculiaridades socioambientais e os desafios logísticos do Vale do Juruá, é medida de inegável e urgente interesse público.
10: A Universidade Federal do Vale do Juruá deverá ter como foco suas vocações regionais e priorizar áreas como bioeconomia, agricultura familiar, biotecnologia, saúde e conservação ambiental.
7: O Brasil e os Estados Unidos anunciaram a criação de um grupo de trabalho para negociar o tarifaço. O objetivo é avaliar possíveis soluções e avançar nas negociações sobre um eventual acordo. No Congresso, aguarda análise uma MP que destina crédito subsidiado a exportadores e setores estratégicos. Repórter Pedro Pincer.
12: O governo norte-americano deve apresentar nas próximas semanas uma proposta para definir os assuntos das negociações. As conversas ocorrem enquanto os Estados Unidos mantêm sobretaxas sobre parte das exportações brasileiras. Em julho, foi anunciada uma tarifa adicional de 25% sobre determinados produtos brasileiros. No Congresso brasileiro, aguarda a instalação a comissão mista, que vai analisar a medida provisória que prevê R$18,5 bilhões em crédito subsidiado para exportadores e setores estratégicos. O presidente do Senado, Davi Alcolumbre, afirmou que o Legislativo está unido na defesa dos interesses nacionais.
13: Nós vamos defender a soberania nacional, vamos defender os empregos dos brasileiros, defender os empresários brasileiros que geram a riqueza para o Brasil e tenho convicção também que esse processo tem que ser liderado pelo Poder Executivo. Buscar estreitar os laços e fazer as coisas acontecerem defendendo os brasileiros. O Parlamento está integralmente à disposição da defesa dos interesses do Brasil.
12: A partir de um documento que será enviado pelos Estados Unidos, o grupo de trabalho vai buscar um entendimento entre os dois países.
7: O Executivo sancionou uma lei aprovada no Senado que muda as regras do seguro rural para proteger produtores e seguradoras em caso de grandes perdas no campo. Repórter Patrícia Oliveira.
14: O dinheiro que o governo federal destina para ajudar o produtor a pagar o seguro rural não poderá ser bloqueado ou congelado durante a execução do orçamento. A nova lei também tira do papel o chamado Fundo Catástrofe, criado em 2010 para auxiliar as seguradoras a cobrirem prejuízos extraordinários necessários na produção rural, como os causados pelas mudanças climáticas. A proposta que deu origem à lei é da senadora Tereza Cristina, do Progressistas de Mato Grosso do Sul.
15: O seguro rural, ele representa um instrumento essencial de gestão de risco, pois protege o produtor rural contra perdas decorrentes de eventos aleatórios e não controláveis.
14: A lei prevê ainda que os produtores que têm seguro terão prioridade nas linhas de crédito para prorrogar ou renegociar dívidas.
16: O plenário pode votar em breve um projeto que estabelece condições de trabalho específicas para mulheres com câncer de mama, incluindo aquelas em tratamento ou em período de remissão. A proposta autoriza a adoção de medidas para flexibilizar as condições de trabalho, como teletrabalho, redução da jornada, horários flexíveis e apoio psicossocial sem redução salarial. Além disso, institui o selo rosa para reconhecer empresas que adotarem práticas inclusivas e não discriminatórias. Durante a leitura do relatório na Comissão de Assuntos Sociais, o senador Flávio Arnes, do PSB do Paraná, ressaltou que o trabalho pode contribuir efetivamente para a saúde mental de quem enfrenta o câncer de mama.
17: É comprovado que se manter ocupado e produtivo representa um grande apoio psíquico aos pacientes de câncer ao obstar ou ao menos dificultar o advento de depressão que muitas vezes os acomete.
16: A Comissão de Constituição e Justiça do Senado pode votar o projeto de lei do senador Chico Rodrigues, do PSB de Roraima, que muda a contagem de prazos para manifestação da Fazenda Pública, do Ministério Público e da Defensoria Pública em processos de inventário. Pela proposta, os prazos passam a ser contados em dias corridos, incluindo sábados, domingos e feriados. Atualmente, a contagem é feita apenas em dias úteis. O relatório do senador Jorge Cajuru, do PSB de Goiás, recomenda a aprovação do projeto.
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16: Na hora de votar, além do celular, o eleitor precisa deixar outros equipamentos eletrônicos fora da cabine, como relógio inteligente e óculos com câmera. A proibição vale até para aparelhos desligados e foi reforçada pela Justiça Eleitoral para garantir o sigilo do voto. Repórter Marcela Cunha.
21: Não é só o celular que deve ficar fora da cabine de votação. Com o avanço de dispositivos cada vez menores e mais conectados, a Justiça Eleitoral detalhou as regras para impedir que novas tecnologias comprometam o sigilo do voto. A proibição também vale para máquinas fotográficas, filmadoras, relógios e pulseiras inteligentes, óculos conectados, fones de ouvido, câmeras corporais e microcâmeras. A medida busca evitar que equipamentos capazes de registrar ou transmitir informações sejam usados para revelar a escolha do eleitor. Também ajuda a combater a compra ou a coação de votos ao impedir a produção de uma prova da opção registrada na urna, como lembrou a senadora Damares Alves, do Republicanos do Distrito Federal.
22: A legislação é muito clara. O voto, ele é secreto.
21: Quem se recusar a entregar o equipamento aos mesários não poderá votar até cumprir a orientação. O caso será registrado em ata e, se necessário, a força policial poderá ser acionada. Já equipamentos de acessibilidade e tecnologias assistivas continuam permitidos.
16: Com trabalhos técnicos de Eliseu Caires, o Jornal do Senado fica por aqui. Acompanhe agora as notícias da Câmara dos Deputados. Boa noite e até amanhã.
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24: Mulher que delatar violação de medida protetiva poderá ter escolta policial.
25: Deputados esclarecem a atuação do Ministério Público em pedido de pensão.
26: Escolas devem informar suspeita de trabalho infantil ao Conselho Tutelar.
27: Avança projeto que aumenta a punição para corridas ilegais em vias públicas.
28: Boa noite. A Comissão de Viação e Transportes aprovou penas mais rígidas para quem participar de corridas ilegais em vias públicas. A repórter Kate Nayane traz mais detalhes sobre que agora será analisado pela Comissão de Constituição e Justiça.
29: O projeto de lei que aumenta as punições para os chamados rachas foi aprovado pela Comissão de Viação e Transportes da Câmara dos Deputados. Pela proposta, a multa pela prática de corridas ilegais em vias públicas passa de R$ 2.934 para R$ 4.402, além da suspensão do direito de dirigir e apreensão do veículo. O aumento do valor da multa também se aplica para quem promover ou participar de eventos que envolvam manobras perigosas, corridas ou disputas em vias públicas sem a permissão da autoridade de trânsito. O texto aprovado também agrava as penas. Caso a infração ocorra próximo de escolas, hospitais, locais de embarque e desembarque de passageiros, ruas estreitas ou onde exista grande concentração de pessoas, as penas passam de 3 a 6 anos para reclusão, de 4 a 8 anos em caso de lesão corporal grave e de 6 a 12 anos em caso de morte. O relator da proposta, deputado Hugo Leal, do PSD do Rio de Janeiro, defende que infrações como estas não devem ser tratadas como acidentes.
0: Inclusive, no caso de lesão corporal ou morte, há sim responsabilidade por homicídio. Homicídio, essa é nossa principal mudança, principal alteração, é que quando uma prática ilegal dessa natureza, o resultado dela é o homicídio, nós temos que tratar esse indivíduo como um homicida, não como um acidente de trânsito.
29: Em seguida, o projeto de lei que aumenta as punições para quem pratica corridas ilegais em vias públicas será analisado pela Comissão de Constituição e Justiça. Da Rádio Câmara de Brasília, Kate Nayane.
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2: Economia.
3: Afonso Mota, do PDT do Rio Grande do Sul, destaca a importância da lei que reduz as alíquotas do PIS/PASEP e da CONFINS para a indústria química e petroquímica. O deputado ressalta que o setor recolhe aproximadamente 40 bilhões de reais por ano em impostos.
4: Afonso Mota avalia que a redução dos tributos tem fortalecido uma atividade estratégica para a economia brasileira diante da concorrência internacional. O parlamentar reitera que a medida cria condições para que o setor continue contribuindo para o desenvolvimento do país.
3: Marcos Aurélio Sampaio, do MDB do Piauí, defende projeto que acaba com a cobrança pelo uso da rede de distribuição de energia elétrica para microgeradores de energia solar. O texto garante isenção permanente aos consumidores que injetam energia excedente na rede.
4: A proposta estende a isenção a todos os usuários de fontes renováveis, independentemente da data de adesão. No entendimento de Marcos Aurélio Sampaio, a medida garante segurança jurídica e incentiva a democratização da energia limpa.
2: Agricultura.
3: O projeto de Renilson Nicodemos, do MDB do Pará, estabelece um período de paralisação temporária na colheita do açaí e cria um seguro para os extrativistas do fruto. A ideia é pagar aos trabalhadores um salário mínimo por até 4 meses no ano para permitir a regeneração natural das palmeiras.
4: Na visão de Renilson Nicodemos, a medida garante a sustentabilidade ambiental e assegura a renda às famílias extrativistas no período de entre-safra. A proposta prevê ainda ações para diminuir os acidentes de trabalho na subida dos açaizeiros e modernizar as técnicas de manejo.
2: Relações Exteriores.
3: Felipe Martins, do PL Tocantinense, apoia a criação da Frente Parlamentar Mista pela Integração Continental e Desenvolvimento Sul-Americano. O objetivo do colegiado é elaborar iniciativas de conexão produtiva, digital e institucional entre os países do continente.
4: De acordo com Felipe Martins, o grupo vai articular com governos estaduais, municipais e a sociedade civil para ampliar o protagonismo do Brasil na América do Sul, promovendo o intercâmbio tecnológico e o crescimento socioeconômico.
2: Segurança Pública.
3: A Comissão de Segurança Pública aprovou uma escolta policial para mulheres vítimas de descumprimento de medida protetiva. O repórter Luiz Cláudio Canuto explica a questão.
5: A Comissão de Segurança Pública e Combate ao Crime Organizado aprovou o projeto que prevê escolta policial para mulheres que denunciarem descumprimento de medida protetiva. Pela proposta, a escolta deveria ser concedida quando houvesse risco à integridade física. A proposta muda a Lei Maria da Penha e também a lei que disciplina a proteção de vítimas e testemunhas ameaçadas. O colegiado aprovou a versão da relatora, deputada delegada Ione, do Avante de Minas Gerais. Segundo ela, o objetivo é fortalecer a proteção das vítimas no momento em que procuram as autoridades para comunicar que o agressor desrespeitou a decisão judicial. O texto aprovado amplia o alcance da proposta original e incorpora a proteção da escolta a um conjunto mais amplo de medidas protetivas na Lei Maria da Penha. A proposta original da deputada Rogéria Santos, do Republicanos da Bahia, previa a obrigatoriedade de escolta policial para a mulher que comparecesse à delegacia para denunciar o descumprimento de medida protetiva de urgência. Pelo texto aprovado, a adoção de escolta policial deixa de ser uma medida automática e passa a depender de avaliação técnica do risco enfrentado pela vítima. Entre os critérios poderiam ser considerados o histórico de violência praticada pelo agressor, a gravidade das ameaças e a possibilidade de novas agressões. Segundo o Conselho Nacional de Justiça, a cada 45 segundos, uma mulher recebe a proteção judicial. O projeto tramita em caráter conclusivo e aguarda indicação de relator na Comissão de Defesa dos Direitos da Mulher. Em seguida, passará pela Comissão de Constituição e Justiça. Da Rádio Câmara de Brasília, Luiz Cláudio Canuto.
6: Franciane Baier, do Republicanos do Rio Grande do Sul, apoia projeto que destina 30% da arrecadação de apostas de cota fixa ao Fundo Nacional de Segurança Pública. A proposta também reserva, no mínimo, 30% do fundo para o combate à violência contra a mulher.
7: Franciane Baier informa que os recursos vão financiar ações como monitoramento eletrônico de agressores, patrulhas especializadas e casas de acolhimento. Para a deputada, a medida garante orçamento contínuo para interromper os ciclos de agressão às mulheres.
6: Projeto de lei quer proibir a nomeação ou contratação de pessoas condenadas por crimes sexuais contra crianças e adolescentes para cargos ou funções públicas. De autoria de Júnior Lourenço, do MDB do Maranhão, a medida valeria para órgãos públicos, empresas estatais e contratos de prestação de serviços.
7: A proposta determina ainda que a proibição só será aplicada após condenações definitivas. De acordo com Júnior Lourenço, a iniciativa reforça a proteção de crianças e adolescentes e a integridade da administração pública.
6: Misael Varela, do PSD de Minas Gerais, apoia a proposta de emenda à Constituição que reduz a maioridade penal de 18 para 16 anos. A mudança visa punir, com mais rigor, menores envolvidos em crimes hediondos e em casos de violência extrema contra pessoas e animais.
7: Misael Varela pondera que a responsabilização penal vai depender de laudo técnico que comprove a capacidade do jovem de entender a gravidade do ato. Para o deputado, a proposta evita a impunidade em casos de extrema violência.
6: Exigir vídeo monitoramento e punir a omissão de casos de agressão contra crianças e adolescentes em creches e escolas é a proposta de delegado Bruno Lima, do Podemos de São Paulo. O texto ainda impõe pena para os dirigentes que deixarem de notificar casos suspeitos.
7: Delegado Bruno Lima argumenta que crianças pequenas muitas vezes não conseguem relatar abusos, o que exige provas objetivas. O parlamentar pondera que as câmeras devem ficar restritas às áreas comuns, prevendo penas mais duras para maus tratos em creches.
6: André Fernandes, do PL do Ceará, apresentou o projeto que determina a queima completa como único método para destruir entorpecentes apreendidos e plantações ilícitas. Pela proposta, a destruição deve ser gravada em vídeo com registro de geolocalização.
7: Na avaliação de André Fernandes, métodos atuais como enterramento não garantem a destruição total dos materiais apreendidos. Para o deputado, a incineração evita que drogas e lavouras voltem ao mercado ilegal por falhas no descarte policial.
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9: Justiça. deputados aprovaram um projeto que esclarece a atuação do Ministério Público em pedido de pensão alimentícia. A repórter Paula Bittar explica os detalhes.
10: A Comissão de Constituição e Justiça da Câmara aprovou uma proposta que inclui no Estatuto da Criança e do Adolescente uma regra autorizando o Ministério Público a pedir judicialmente pensão alimentícia em favor de crianças e adolescentes. Pela proposta, isso poderá ocorrer mesmo que os pais continuem exercendo seus direitos e deveres legais em relação ao filho, que a criança ou adolescente não esteja em situação de risco e que exista a defensoria pública na comarca. O objetivo é transformar em texto legal um entendimento que já é adotado pelo Superior Tribunal de Justiça. A relatora na CCJ, deputada Maria Arraes, do PSB de Pernambuco, destacou que a proposta não traz uma inovação substancial, mas confere maior precisão ao texto legal ao incorporar orientação jurisprudencial já consolidada, promovendo segurança jurídica, uniformidade interpretativa e previsibilidade na atuação dos órgãos responsáveis pela tutela dos direitos infanto-juvenis. De acordo com o Estatuto da Criança e do Adolescente, o Ministério Público pode promover ações de alimentos em favor de crianças e adolescentes, mas a lei não explicita que essa atuação independe da situação familiar da criança ou adolescente, da existência de situação de risco ou da disponibilidade da Defensoria Pública. A autora do projeto, deputada Laura Carneiro, do PSD do Rio de Janeiro, explicou que parte da doutrina tem uma visão distorcida sobre o tema e seu objetivo foi deixar a regra bem clara.
11: O Ministério Público precisa poder pedir alimentos quando eles são de interesse do menor, quando as crianças estão em vulnerabilidade, quando as crianças precisam dessa ajuda do Estado. Na prática, o que a gente faz é colocar agilidade numa rede de proteção que é muito importante para as crianças. Porque a gente sabe que a justiça tem o seu próprio tempo, ela demora, mas a fome, essa não tem tempo.
10: A proposta, que inclui no Estatuto da Criança e do Adolescente uma regra autorizando o Ministério Público a pedir judicialmente pensão alimentícia em favor de crianças e adolescentes, pode seguir agora para a análise do Senado, a menos que haja recurso para votação antes pelo plenário da Câmara. Da Rádio Câmara, de Brasília, Paula Bittar.
12: Ciência e tecnologia.
13: Aliel Machado, do PV do Paraná, defende a regulação e o combate ao abuso de poder de grandes empresas de tecnologia. Ele explica que a ideia é permitir que o governo federal imponha regras de transparência e evite privilégios para produtos das próprias plataformas.
9: Aliel Machado argumenta que o mercado digital exige uma área especial dentro do Conselho Administrativo de Defesa Econômica para proteger o direito do consumidor. Ele ressalta que as regras devem focar apenas nas chamadas Big Techs, garantindo mais espaço para pequenos concorrentes.
13: Dr. Ismael Alexandrino, do PSD de Goiás, quer estabelecer diretrizes mais rigorosas para a classificação indicativa de desenhos e animações digitais. A proposta obriga emissoras e serviços de streaming a barrar produções com cenas de violência, humilhação ou duplo sentido.
9: Dr. Ismael Alexandrino lembra que o uso indiscriminado de telas por bebês e crianças pequenas traz prejuízos ao desenvolvimento cognitivo e emocional. Ele defende que as plataformas de vídeo auditem seus catálogos sob pena de multas milionárias e suspensão da empresa.
13: Pastor Eurico, do PSDB de Pernambuco, cobra do governo explicações sobre denúncias de interferência na eleição do Conselho Regional dos Técnicos Industriais da Terceira Região. Ele quer saber se o Ministério da Ciência, Tecnologia e Inovação apoiou uma das chapas concorrentes em Pernambuco e na Paraíba.
9: Pastor Eurico pede detalhes sobre agendas, manifestações públicas e uso de recursos do Ministério em favor de candidatos. Segundo o parlamentar, denúncias apontam quebra dos princípios da impessoalidade, neutralidade, além de possível abuso de poder político.
12: Direitos Humanos.
13: Comissão aprova projeto que obriga as escolas a comunicarem suspeitas de trabalho infantil ao Conselho Tutelar. A reportagem é de Agui Pontes.
14: A Câmara dos Deputados debate fazer com que as escolas sejam obrigadas a comunicar ao Conselho Tutelar suspeitas de trabalho infantil. A proposta, apresentada pelo deputado Amon Mandel, do Republicanos do Amazonas, insere a mudança no Estatuto da Criança e do Adolescente. Segundo a proposta, já aprovada pela Comissão de Educação, a suspeita ou comprovação da prática de trabalho infantil precisa ser apontada pela instituição de ensino, especialmente se envolver uma criança de até 12 anos. A Constituição já prevê o contato da escola com o Conselho Tutelar, em caso de maus tratos ou faltas excessivas e injustificadas à escola. Segundo a relatora na comissão, deputada Franciane Baier, do Republicanos do Rio Grande do Sul, a escola é estratégica para dar esse primeiro alerta.
15: A escola é muitas vezes o primeiro lugar onde os sinais de exploração aparecem. E ao tornar essa obrigação expressa na lei, damos mais agilidade para que o conselho tutelar seja acionado e as medidas de proteção sejam tomadas o quanto antes.
14: A Constituição proíbe o trabalho para menores de 16 anos, salvo na condição de aprendiz, que o jovem pode desempenhar a partir dos 14 anos. Segundo um estudo recente do Fórum Nacional de Prevenção e Erradicação do Trabalho Infantil, 1 milhão e 650 mil crianças e adolescentes estão tendo sua força de trabalho explorada no Brasil. A proposta que prevê a denúncia do trabalho infantil pelas escolas ao Conselho Tutelar será analisada pela Comissão de Previdência, Assistência Social, Infância, Adolescência e Família. Da Rádio Câmara de Brasília, Agui Pontes.
28: Márcio Alvino, do PL de São Paulo, enaltece o trabalho da APAE, Associação de Pais e Amigos dos Excepcionais, na inclusão e na defesa dos direitos das pessoas com deficiência. Ele ressalta a atuação de profissionais, voluntários e famílias no apoio a milhões de brasileiros.
27: Márcio Alvino defende o fortalecimento das APAEs por meio de mais recursos e de políticas públicas voltadas às pessoas com deficiência. Vice-presidente da Frente Parlamentar em Defesa das APAEs, o deputado reafirma o compromisso de apoiar as instituições presentes em todo o país.
2: Educação.
28: O projeto de Geraldo Mendes, do União do Paraná, prevê o abono de até 3 dias de faltas escolares por mês para alunas com deficiência durante o período menstrual. A medida dispensa atestado médico, bastando a notificação da família à instituição de ensino.
27: Geraldo Mendes argumenta que dores intensas tornam a frequência escolar dolorosa para muitas adolescentes com deficiência. Para ele, a dispensa de laudo mensal evita filas desnecessárias nos postos de saúde e assegura o direito à educação sem reprovação por falta.
28: Fomentar o hábito da leitura e ampliar o financiamento de bibliotecas públicas é o objetivo de projeto de Amaro Neto, do PP do Espírito Santo. O texto permite que empresas e pessoas físicas usem deduções no imposto de renda para apoiar a compra de livros, feiras literárias e acervos digitais.
27: Amaro Neto argumenta que o país ainda enfrenta gargalos no acesso à literatura e na preservação de espaços culturais. Ele diz ainda que a proposta estimula a cooperação entre a iniciativa privada e o governo para modernizar estruturas de bibliotecas públicas do país.
28: Termina agora o jornal Câmara dos Deputados, produzido pela Rádio Câmara, com trabalhos técnicos de Wellington Teles e apresentação de Luciana Vieira e Val Monteiro. Boa noite.
27: A Voz do Brasil volta amanhã. Uma boa noite para você.
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0: 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As boas do passado, continua.
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0: com Lonely, faz tempo esse aí, né? Fechando as velhinhas. Agora é o seguinte, pra você que participou, tem kit Nico Boco com camiseta, mais copo mix. Saindo pra você, Matheus Lacerda. Parabéns, Matheus. Sinal do telefone 8823. Parabéns, aguarda que a equipe da Mix vai entrar em contato com você. Por hoje acabou, hein?
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0: Mix agora 11:08. Começando mais um mix acústico. As desplugadas, as boas pra relaxar no fim de noite. Pra começar, Khalid com Talk.
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1: Mix 11:25, Shallow Now, Lady Gaga. Assim a gente encerra as desplugadas da Mix.
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0: Mix 11:32, Harry Styles, Late Night Talking.
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0: Mix 1157 RFM com No Stress, Just Vibes, a sequência no break, hein?
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intervalos aqui na programação da Mix. 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

0: Mix 12 em ponto, fechando mais um No Break com Lenny Kravitz.
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8: Mix, e agora a gente dá aquela turbinada na programação. Se prepara pra curtir mais um Super Mix. Só tem música legal, então aumenta o som pra curtir. Vamos lá.
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3: Diego Barone de volta aqui na Rádio Mix para falar da mais nova série queridinha da Netflix, chamada A Garota do Remo, que traz aquela mistura poderosa de esporte, ambiente escolar e romance, que funciona na maioria das vezes, como é o caso aqui, apesar que alguns diálogos são meio piegas e artificiais, mas aos pouquinhos a série te pega, porque a trama é boa de verdade. A protagonista é uma atleta do remo que vê sua vida e a da sua mãe se despedaçar quando seu pai precisa fugir porque foi acusado de roubar milhões. As duas ficaram sem nada e ainda tiveram que se mudar porque ninguém mais queria saber delas. Quando a moça chega na nova escola, vai lidar com inveja, desconfiança, o passado assombrando e vai tentar praticar o remo num lugar que não tem time feminino. Logo no primeiro episódio as coisas já esquentam bastante e, claro, tem a relação complicada com a mãe, aquele triângulo amoroso irresistível e a dúvida de com quem ela vai ficar. A série A Garota do Remo é deliciosa de assistir, tem um final bom e é da Netflix. Eu sou Diego Barone, apresentador da Rádio Mix, especialista e fã de filmes e séries, e comigo você não perde tempo procurando o que assistir no streaming.
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0: lá e você que circula aí pelas ruas da cidade, muito obrigado pelo carinho da audiência. Esse é o Jornal da Mix, a primeira sexta-feira de outubro. Pois é, rapaz, aquela que antecede a eleição, né? Só se fala em eleição. É isso mesmo, em Alagoas, no Brasil, e o mundo está de olho também nas eleições aqui do Brasil, né? Pois é, e você tá ligado? É, tem que votar primeiro pra federal, depois pra estadual, dois senadores, governador e presidente. Só isso, leve a sua colinha. Eu já estou com a minha, eu já estou com a minha, eu já estou com a minha. Arranjei aqui uma colinha.
1: Guarde que eu não quero vir.
0: É, e o pior... Eu já tô com a colinha, tem que levar.
1: Eu não quero me sentir influenciada.
0: Eu peguei aqui, rapaz, não é de candidato não. Ela não era a ideia mostrar candidato. É que tava no meu carro, que eu pego de todo mundo no sinal. E eu tava lembrando isso, porque tá todo mundo enfatizando que tem que ter a cola pra você não esquecer e acelerar a velocidade do voto, né? Pra você não atrasar. Mesmo assim, a estimativa do TSE é que essa eleição atrasa em mais de 2 horas por conta da demora na hora de votar. Então, de acordo com isso, é importante você ficar atento também na hora de votar, tá bom? 6:09, esse é o Jornal da Mix. Começando a partir de agora, tá dado o recado. Bom dia, aonde você estiver, eu sou Marcos Rodrigues, a gente pede passagem, você sabe, nunca foi sorte, sempre foi Deus. Bom dia, Kelsan!
2: Bom dia!
0: Muito bom, esse é o Kelsan de volta, agora pra valer, comandando as carrapetas aí nas férias do Geleia, né? Que tá de férias, mas vai continuar acordando 3:30 da manhã, né? Tem o seu café com Cristo, café com Jesus, né? E ele mandando as suas mensagens, um abraço pra ele, obrigado também pela audiência. Obrigado a você, aonde você estiver, agradecendo a nossa produtora Ana Cláudia Almeida. Também aqui Renatinha Marques, também cumprimentando aí o nosso querido Rogério Costa, direto da redação. Daqui a pouco, trazendo detalhes pra você. Também cumprimentando aí o Rafael Ferreira, que gera as imagens pra você, aonde você estiver. E o nosso coordenador da Central Gazeta de Notícias, fala nisso, a organização Ano de Melo fará a maior cobertura das eleições, tá? É só a Mix que está de fora, mas a gente, claro, uma cobertura multiplataforma com todos os veículos, levando o melhor da informação, e a coordenação é dele, é do Jonatas Maresia, o nosso ex-correspondente internacional. E ao meu lado, ela, isso mesmo, tô falando de Thaís Cavalcante. Bom dia, Thaís.
1: Bom dia, Marcos. Bom dia a todo mundo que já está aqui conosco, tá aqui no carro, que tá trabalhando. Obrigada pela sua companhia. Vamos juntos aqui. Meu bom dia, Kelsan!
3: Bom dia!
2: Tá bom dia! Bom, bom dia! Bom dia,
1: Kelsan. Acerta o botão, hein, meu filho? Acerta o dedinho aí no cantinho certo. Renata Marques, bom dia pra você. Aninha e todo mundo que tá aqui junto, madrugando e sendo feliz ao mesmo tempo. Porque sextou, né, meu amigo? Sextou! Bom dia, Lagoas, pra você que tá ligado na Mix. A gente chega aos principais destaques de hoje. Vamos lá!
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1: Vamos trazendo aqui as informações, porque Alagoas revogou a lei seca, liberando a venda de bebidas alcoólicas durante o primeiro turno das eleições.
0: JHC pode ficar inelegível por 8 anos em ação que apura uso de rádios na eleição.
1: Ministro dos Transportes vistoria nesta sexta as obras do Arco Metropolitano de Maceió.
0: Saiba o que foi apreendido com sargento da PM preso por crime eleitoral em Pindoba.
1: Cancelado o debate entre os candidatos à presidência após decisões judiciais da TV Globo.
0: Lula celebra debate cancelado e Flávio acusa a ação do judiciário pró-petista.
1: Morre Lito Souza, especialista em aviação e criador do canal Aviões e Músicas.
0: Vai aprontar, entre aspas, após caso Master, Cássio Nunes pode dar troco e soltar Bolsonaro.
1: Com essas e outras notícias, o Jornal da Mix está começando agora.
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1: Prepare para uma sexta-feira de muito sol e calor. Previsão divulgada com base nos dados da Secretaria de Estado do Meio Ambiente e dos Recursos Hídricos indica tempo aberto, sol forte em boa parte do estado e no interior, termômetros podem chegar a 36 graus. Em Maceió e no litoral, períodos curtos de sol pela manhã, sol entre poucas nuvens à tarde, também pouquíssimas nuvens à noite. Temperatura mínima de 22, máxima de 30. Na Zona da Mata, o clima promete ser semelhante, só aparecendo em períodos curtos pela manhã e entre poucas nuvens durante a tarde, a máxima pode chegar a 31. No Baixo São Francisco, também a mesma sequência aqui, só que a temperatura mais quente. Pode ter sensação térmica em algumas cidades de 20, de até 33 graus. No Agreste, essa sensação de calor já aumenta, pode chegar a 35 graus. E no Sertão, passados 38 graus. Então, uma sexta-feira com calor, predomínio de sol pela manhã à tarde, principalmente no Sertão, com tempo muito seco nessa sexta-feira.
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0: 6:13. O trânsito é bom em toda a capital alagoana, nos principais corredores de transporte. Leia-se Avenida do Valde Gomes Monteiro, também Fernandes Lima e a Via Expressa, Avenida Menino Marcelo. Tá tudo uma beleza, que bom, né? E quem sai e quem chega pela L101 Norte, portanto, vias liberadas, pelo menos até agora, é o que indica o Google Maps. Tá? 6:14. Hoje é uma data importantíssima na minha vida. 2 de outubro é o dia do nascimento da minha filha Lorena, que hoje completa 19 anos e para quem a gente dedica aqui, claro, o programa de hoje, e eu dedico, claro, todo o meu amor. Você foi a pessoa que mais me transformou e, claro, né, me trouxe aí para essa realidade do que é o universo, principalmente de cuidar das famílias e formar, claro, com muito amor, né, quem vai contribuir também com o planeta Terra. E você, com a sua devoção, com a sua fé, também nos ensina muito. Que Deus te abençoe, um beijo no coração. Te amo, Lorena! Valeu! 6:14.
1: Parabéns, Lorena! Parabéns! Papai do céu abençoe muito, sempre, com muita saúde, iluminando sempre os seus caminhos e abrindo as portas certas na sua jornada. 6:15, hora de ficarmos por dentro da política.
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0: Com ele, Arnaldo Ferreira. Buenos dias, Arnaldo.
1: Bom dia, Arnaldo Ferreira.
3: Bom dia, gente. Bom dia a todos. Olha, até as 8 horas da noite de domingo, os alagoanos, os mais de 3 milhões de alagoanos, que é a nossa população, saberão quem são os eleitos do primeiro turno das eleições gerais. A estimativa, a previsão é da Secretaria de Tecnologia da Informação do Tribunal Regional Eleitoral de Alagoas e confirmado pela assessoria do presidente do TRE, desembargador Alcides Guzmão da Silva. Os últimos lotes das urnas eletrônicas estão sendo encaminhados para as 42 zonas eleitorais. Nos cartórios, as urnas são testadas e confirmadas as primeiras informações. O município, o local de votação, depois disso, tudo conferido, a urna é novamente lacrada e encaminhada no sábado para os 7.101 locais onde vão votar mais de 2 milhões e 400 mil eleitores dos 102 municípios de Alagoas. Para evitar problemas na rede elétrica, a Secretaria de Tecnologia da Informação já mapeou os pontos críticos, manteve contatos com as empresas fornecedoras de energia elétrica, no caso a Equatorial e a Coelba, que é uma empresa da Bahia que fornece energia elétrica para uma pequena área do sertão alagoano. As duas empresas montaram esquemas especiais para garantir o fornecimento de energia elétrica, principalmente no domingo, no horário de votação, de 8 às 17 horas. Mas se houver queda no fornecimento de energia ou queda da tensão, o secretário de Tecnologia da Informação, Henrique Melo, garante que as urnas estão preparadas para funcionar, mesmo sem energia, até as 17 horas. E se uma das urnas apresentar falhas no funcionamento ou deixar de funcionar, existem 700 urnas de contingência para substituir a que estiver com um provável defeito, sem prejuízo para quem já votou ou para quem ainda vai votar, garante Henrique Melo. O presidente do TRE também está recomendando, como se trata de uma eleição onde o eleitor vai votar para a presidência da República, governador, dois senadores, deputado federal e deputado estadual, é importante levar uma colinha, para que porque o próprio presidente do TRE, os técnicos da Justiça Eleitoral, os juízes eleitorais, o Ministério Público Eleitoral, estão cientes que é difícil decorar tantos números assim. Então é bom levar uma colinha para que a pessoa vote no escolhido, no certo, no que acha que é melhor para o país, melhor para Alagoas, e não se arrepender depois. Então está tudo pronto, agora é com a gente. Há um esquema especial de segurança, de transporte e de habilidade em mais de 5 mil locais de votação. Agora é só votar. Por hoje é só, gente.
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0: É isso, Arnaldo. Agora é a hora do eleitor, é a democracia, né? Se expressando, claro, aí na vontade popular, tá? Olha, estamos indo rapidamente para o intervalo, mas uma notícia aqui chama a atenção, é destaque da Gazeta Web, tá? 9 emissoras investigadas por suposta atuação coordenada em favor da candidatura de JHC do PSDB ao governo de Alagoas poderão retomar a programação normal. A decisão do Tribunal Superior Eleitoral TSE, porém, não encerra a ação de investigação judicial eleitoral que apura uso indevido dos meios de comunicação social e abuso de poder econômico. Se a ação for julgada procedente e a responsabilidade do candidato for reconhecida, JHC poderá ficar inelegível por 8 anos, tá? Se a ação for julgada procedente e a responsabilidade do candidato for reconhecida, tá? O presidente do TSE, o ministro Nunes Marques, ele suspendeu a ordem do corregedor regional eleitoral de Alagoas, desembargador Clever Rego Loureiro, que havia retirado as rádios do ar até o fim da votação do primeiro turno. Em substituição, determinou que os veículos não concedam tratamento privilegiado a candidatos, partidos, federações ou coligações, sob multa de 50 mil por emissora e por descumprimento reconhecido judicialmente. Que é isso aqui? É você só entrevistar e só falar de assuntos relacionados ao seu grupo e ao seu candidato. Por ser uma concessão pública, as emissoras, independente dos donos serem candidatos ou não, precisam falar de forma global do processo eleitoral, tá? A investigação, ela reúne a classificação, agora isso aqui é que foi o detalhe da ação. Ela não foi uma denúncia vazia do nada, ela é fruto de uma investigação que classificou 2.372 inserções radiofônicas monitoradas entre 1º de junho a 9 de setembro e 2.313 publicações nas redes sociais. Segundo os autores da ação, não foi identificada nenhuma inserção desfavorável à chapa de JHC. Eram todas favoráveis e cacete no outro lado. Enquanto os conteúdos considerados negativos para os adversários, eles eram exacerbados. Compreende como é o negócio? Esse aqui é o detalhe, né? Ao analisar o material, na fase cautelar, Clever Rego classificou o levantamento como um eloquente trabalho. A decisão do TRE apontou indícios de conexão operacional entre os veículos. Eu divulgo aqui e de repente já está nas demais e já está nas redes sociais e já está nos aplicativos e já está com os xeleléus e já está no estado todo. Gostou do efeito?
1: É efeito. Muita sonoplastia,
0: gente. É, porque
1: gente.
0: O efeito, né?
1: É
0: assim. É, você faz...
1: Eu não tenho,
0: não, você
1: talento.
0: Não pode, não é recomendado.
1: Eu não tô podendo hoje, né,
0: porque
1: gente?
0: Pode apitar no final, cuidado, tá? Ó, ao analisar o material na fase cautelar, Clever Rego, ele obviamente levou em consideração esse levantamento. Também registrou que dirigentes de emissoras educativas mantidas pela Fundação Quilombo ocupavam cargos comissionados na administração municipal anteriormente comandada por JHC. Quer dizer, você é da rádio, você trabalha na gestão e você enaltece só o gestor. Veja como foi feito o trabalho, né? Nunes Marques considerou que a suspensão integral atingia conteúdos futuros que poderiam não ter relação com a eleição, mas reafirmou que rádios e televisões devem manter equidistância entre as candidaturas. O ministro também autorizou o corregedor regional a reavaliar imediatamente a medida caso haja repetição da conduta investigada. Essa parte também é importante. O Nunes Marques está dando um crédito para que as emissoras voltem a trabalhar. Mas, ao perceber se a conduta continua, ele também pode determinar uma nova suspensão. JHC não foi condenado nem declarado inelegível. A decisão do TSE modifica apenas a medida aplicada durante a tramitação e não antecipa o mérito dessa ação. A eventual inelegibilidade ou cassação dependerá da comprovação do abuso e da responsabilidade atribuída a cada investigado. Então,

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0: pouquinho no final aqui do Valdo Góes Monteiro e início da Fernandes Lima. São semáforos ali no início da Gruta de Lourdes, né? A Avenida Fernandes Lima recebe um pouco de carga maior a partir do encontro com a Avenida Rotary, para quem segue em direção à Praça do Centenário. 6h27.
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2: Vamos com o Rogério Costa, ele traz informações pra gente.
0: Direto da redação. Daqui a pouco, portanto, o Rogério Costa volta na íntegra, com imagens e som coloridos para você também no YouTube. Aproveitando aqui já a presença do Juan Lee, ele é analista do Sebrae. Você sabia que está rolando um movimento do empreendedorismo jovem? Pois é, está ganhando força aqui em Maceió e principalmente transformando planos de carreira.
2: Tô vendo isso em casa, viu?
0: É, a matéria foi inspirada em você.
2: Eu acho que sim.
0: Juan, a gente tá, obviamente, abordando esse tema com um recorte pra juventude, mas em que momento o Sebrae percebeu que ali tinha potencial e, obviamente, poderia também partir para investir em conhecimento, porque tudo isso passa em saber qual será o próximo passo, né?
3: Muito bom dia a todos, bom dia a todos os ouvintes. Na verdade, a gente descobriu isso faz muito tempo, né? O Sebrae já vem atuando faz um bom tempo aí no mercado. E aí, o ponto principal é que, com todas essas mudanças que vem acontecendo, um dos nossos papéis, mediante, inclusive, essa nova geração que vem surgindo, é entender como que a gente consegue contribuir com essa galera e como que a gente consegue fazer com que as ideias de negócios que eles têm conseguem ser uma ideia de negócio que vá perdurar, que não vá aparecer e depois sumir do mapa, por exemplo, que é o que acontece muitas das vezes, né? Porque muitas das vezes a gente tem uma galera que tem uma ideia de negócio, não busca estruturar essa ideia de negócio e acha que por apenas ser uma ideia inovadora, ela vai ter resultado dentro do mercado. Só que, na verdade, tem uns passos que você precisa seguir, inclusive para validar a sua ideia, para que ela consiga perdurar no mercado e ser uma empresa que consiga

0: durar por bastante tempo.
1: É, eu vejo muita empolgação, não só a maioria jovens, mas no contexto geral, o momento que nós estamos vivendo em Maceió é um boom no empreendedorismo. Muitas pessoas enxergando nas suas próprias habilidades uma forma de sustento, de receber um extra no mês. E isso realmente tem se tornado um caminho, eu não diria sem volta, mas diria um caminho longo.
2: Um caminho longo.
1: Em que esses empreendedores vão ter muito o que percorrer, até para entender, né, Juan? Porque o que eu percebo? Você cria um negócio, mas você ainda precisa maturar todos os números, todos os indicadores que esse negócio traz para você. E para fazer isso, tem que existir planilha técnica, tem que existir conhecimento, é aí que o Sebrae entra com importância, isso. Né?
0: E por mais que a gente fale dessa forma, às vezes pode até soar algo complicado de se fazer, né? Mas eu costumo dizer para os meus clientes que eu atendo lá no Sebrae, que hoje eu sou responsável por indústrias, automotiva e casa e construção, que não é tão complicado quanto parece, né? Basta a gente querer para a gente conseguir executar. Um dos primeiros passos que a gente precisa seguir é, tá, eu tenho uma ideia inovadora, ou uma ideia talvez até comum que eu acredito que ela vá dar certo, tá? E aí, às vezes, ela casa com a minha formação, às vezes ela não casa com a minha formação. O que eu preciso entender é, tem demanda? Alguém pediu por isso ou você está seguindo um sonho, né? Porque muitas das pessoas acabam seguindo um sonho no sentido de querer executar aquilo por vontade própria, né? Por achar e acreditar que aquilo vale a pena. E muitas das vezes não é dessa forma que o seu cliente final está demandando, né? Às vezes você está pensando que o seu cliente final, você tem uma ideia de negócio, que o seu cliente é uma pessoa física, às vezes é uma pessoa jurídica, que você precisa de parceiro X, na verdade você precisa de parceiro Y. Então, minimamente, a gente conseguindo sentar e estudando algumas vertentes do teu negócio, a gente consegue ter um direcionamento para que a gente tenha uma ideia que vá perdurar e que não acabe tão rapidamente, né?
3: Agora, o produto criado pelo jovem é para jovem ou é para o mercado em geral? E a outra pergunta é, sempre que a gente fala de empreendedorismo jovem, tem a ver com tecnologia ou é sobre qualquer área?
0: É sobre qualquer área e sobre o produto, ele vai depender de qual que é a sua finalidade, né? Ontem mesmo eu estava numa banca avaliadora do Desafio Liga Jovem, que é uma campanha, né, um projeto do Sebrae que traz avaliação de todo o Brasil de projetos, né, de ideias de negócios, e eles têm algumas bancadas, né, tem nível médio, tem nível fundamental, tem nível técnico, enfim. E aí, dentro dessa banca avaliadora, a galera chega, né, as equipes vencedoras de cada estado, as 6 melhores de cada estado, chegam apresentando sua ideia de negócio, e o que a gente observa muito aqui, os jovens, eles costumam pensar em ideias que estão mais na vertente de tecnologia, então eles buscam unir o como que a tecnologia que eles acabam tendo mais facilidade, eu falo eles, inclusive, como se eu não estivesse nesse meio, né? Mas eu falo eles no sentido de, eles têm uma facilidade de mexer nessas coisas, de ter uma familiaridade, e acabam pensando em como que une a tecnologia a sanar uma dor que é latente dentro do universo que eles vivem. Então, muitas das vezes acabam sendo só de tecnologia e às vezes é um modelo mais tradicional mesmo. Um fornecimento de sanduíche, só que de uma maneira diferente. O pedido, ele vem de uma plataforma X e não de uma plataforma Y. Então, vai muito do que ele enxerga dentro da realidade dele, dentro das possibilidades que ele consegue atender.
1: Deixa eu trazer uma situação aqui. Vamos imaginar. A gente tem uma jovem que está fazendo brigadeiro em casa, está fazendo cookie. Vou trazer aqui um exemplo que eu estou vendo. Inclusive. E aí, em que momento essa jovem, ela precisa enxergar que esse negócio, ele não vai ser só um dinheirinho extra para ela gastar no fim de semana. Uhum. Ou para ela juntar ali na conta, na caixinha. Vai passar a ser um negócio, vai passar a ser empresa e ela vai precisar realmente tomar decisões de crescer. E decisões que muitas vezes envolvem coragem, até para a maturidade desses jovens hoje em dia.
0: Com certeza. O ideal é que a gente tivesse esse estalo, né? Que essa jovem, esse personagem, ele tivesse o estalo no início. Para que daí ele já demandasse energia para o seu negócio, sabendo que ele iria perdurar ou não. Mas muitas das vezes a gente acaba, pela necessidade, enfim, pela realidade em qual a gente vive, a gente acaba aproveitando a oportunidade e no meio dessa oportunidade a gente vê que ela realmente tem potencial e que a gente deveria desenvolver ela melhor. Só que às vezes, quando a gente tem isso, ele pode ser tarde demais ou não. Então, a gente buscar uma solução para uma dor é uma saída, mas prevenir que essa dor aconteça é o melhor dos mundos, né? Então, a gente estudar, verificar se essa ideia ela tem potencial, se essa renda extra tem potencial de virar uma renda fixa, por exemplo, seria o mundo ideal para que a gente conseguisse fazer com que isso funcionasse de uma maneira mais saudável, tanto para o seu cliente que está recebendo o produto, quanto para você que está investindo energia nisso.
3: Agora, aquela coisa melhor, assim, que jovem deve adorar, né? Que é o seguinte, a gente sabe que as empresas, elas têm um limite ali, entre a ideia, a realidade e a continuidade, que tem um intervalo de 5 anos. Quando você diz para eles assim, ó, vamos estabilizar e tal, avançar os 5 anos, e o jovem que é imediatista, como é que ele responde assim?
0: Então, acontece muito isso. E aí, acho que quando a gente tá falando de, inclusive, ideias que levam tecnologias, o que eles mais me citam, né, quando eu tô em conversa com eles, é que dentro de 5 anos eles já pretendem estar vendendo a sua ideia para conseguir pensar em outras ideias e maturar outras ideias, sabe? Então, hoje, quando a gente tá pensando numa ideia de negócio, a gente tá formulando ela, a gente tá estabilizando para que depois eu consiga passar para frente essa ideia e conseguir pensar em outras. E isso acontece no mundo mais comumente do que a gente pensa, né? A gente tem um negócio, a gente estabiliza esse negócio, a gente formaliza esse negócio e depois a gente fala, ó, quem quer cuidar disso aqui, vamos cuidar disso aqui, que agora eu vou ficar livre para poder pensar em uma outra ideia. E assim as coisas vão melhorando, a gente vai arranjando soluções para algo que já existe, só que sempre de uma forma melhorada.
1: Qual é o perigo de definir um preço apenas com base no que o concorrente está cobrando?
0: É você não conseguir lucrar, né? É você achar que está vendendo, na verdade você está tendo prejuízo, né? Acontece e um fator é que, por exemplo, às vezes a gente está observando o preço por ser mais barato, porque meu concorrente ele está pedindo um preço mais barato, e aí eu penso que eu tenho que estabilizar para poder competir fielmente com esse concorrente, só que na verdade eu não tenho ciência de quais os custos que o meu concorrente tem. E aí que eu acabo caindo numa cilada onde o meu concorrente paga os custos dele, mas e eu? Pago os meus custos? Então eu precificar de maneira errada, minimamente não conseguir utilizar uma planilha mais simples para precificar, ou conseguir, se eu não conseguir entender o que são custos fixos e custos variáveis, eu vou acabar caindo numa cilada onde esse produto, esse serviço, ele não vai estar se pagando e eu vou ter prejuízo. Então, esse tempo aí que foi citado de 5 anos, muitas vezes nem chegam, porque não chega, né? Porque a gente não pensa a longo prazo. A gente tá pensando agora, a gente tá pensando em colocar no mercado e a gente tá pensando em vender e acha que número, na verdade, de quantidade, ele vai ser saudável, enquanto na verdade não é, né?
3: A IA já chegou também no mundo dos negócios da juventude?
1: Já chegou, tá ajudando muito.
3: Olha, e com a Thaís é do Sebrae também, ó.
1: Chegou, mas porque eu tô vendo em casa. Eu tenho uma jovem empreendedora em casa.
0: Que tá nesse mesmo sistema.
1: Que tá nesse sistema aí.
3: Mas não tá no Sebrae, não.
0: Não, conversa não tá. Vai
3: dela.
0: Chegar. O Sebrae é ela. Vai chegar.
1: É ela. Isso, deixa de ser assim.
0: Hoje, inclusive, deixa a gente ali. Tem muitas ideias de negócios que sempre são pensadas em como que a IA consegue auxiliar o cliente final, né? No sentido de dar um suporte. Então, ontem estava sendo avaliada uma banca onde era uma ideia de negócio, dentro da banca, né? Tinha uma ideia de negócio que era voltada aos agricultores, os piscicultores, e a IA era uma das, uma das matrizes dessa ideia de negócio, só que ela era treinada e específica para piscicultores. Então, ela utilizava artigos científicos de estudos para piscicultores e aí tinha todo um enredo dentro da plataforma. Então, a IA, ela existe, na verdade, em qualquer aplicação que a gente utilize hoje, muito dificilmente não vai ter IA, né? O que está surgindo hoje são vertentes específicas de onde que a gente consegue utilizar a IA de uma maneira mais específica e não tão generalista.
1: Né? O que eu vejo é que...
3: Momento tecla SAP, né? Psicultores são criadores de peixe em cativeiro.
0: Tá obrigado certo, Marcos, pelo
1: tá
0: adendo,
1: certo. É isso. Você está tão professor,
0: certíssimo,
1: né, gente?
0: É isso.
1: Mas olha, o que eu vejo com relação à IA, porque assim, o Marcos tirou onda, né? Você é o Sebrae? Não, é porque eu tô vendo em casa ela utilizando muito. Uhum. E utilizando especialmente para desenvolver planilha, para calcular custo, para saber quanto cobra. Só que de uma maneira muito... Tô confiando demais na inteligência artificial. Em que momento isso pode ser um risco, né? Porque, por outro lado, é uma facilidade que se tem dos jovens hoje. Na verdade, eles têm uma vantagem hoje enorme de conseguir conduzir profissionalmente um negócio que começou ali no fim de semana, em família. Uhum. De repente, eu tô falando de brigadeiro aqui, uhum, de cookie, dessas coisas... Mas, com a inteligência artificial, conseguem profissionalizar. E conseguem profissionalizar sem gastar muito, que isso é essencial para quem está iniciando um negócio. Mas qual é o risco de se confiar ou dizer assim, não preciso não, já tenho aqui, já quem aqui, faça
0: tá
1: para mim.
0: Né? Alguém me disse, sim. Então, minha mãe sempre dizia, né, que tudo que vem fácil, ele vai fácil. Então aí tá o meu receio no sentido de... A IA, ela tá lhe dizendo isso, mas a sua pergunta, ela foi tão específica quanto deveria ser feita? Será que a pergunta, ela foi feita da maneira correta? Será que ela utilizou fontes confiáveis? Talvez não seja mais fácil você entender e ouvir do seu cliente final ao invés da IA. Eu entendo que ela pode ser uma facilidade para quando a gente tá no momento de ideação de negócio, mas a gente não pode se eximir da responsabilidade de ouvir aquele que é o nosso cliente final, né? Porque a IA, ela pode trazer uma ideia mais generalista e muito mais que isso, não só uma ideia generalista, né, mas algo enviesado, a depender da maneira que você pergunte. Eu mesmo já passei por isso, em dois logins diferentes, eu fiz a mesma pergunta e ela me trouxe respostas diferentes, porque em um login era o que eu utilizava, era o que ela estava treinada, segundo o Juan, o que ela entende de Juan, o que eu converso com ela, e no outro login ela me trouxe uma resposta totalmente generalista. Então aí a gente acaba caindo num risco, né, de acreditar em algo que na verdade não é tão aprofundado quanto deveria.
3: Olha aí, tá vendo? O Juan também foi vítima da IA, tá vendo,
1: o Thaís? Ô Marcos, e quando se profissionalizar, se formalizar? Ah. Quando?
0: Pois é, então, você pode se profissionalizar já do início, né? Aquilo que eu tava falando, a gente não precisa esperar a dor chegar pra conseguir arranjar um problema, pra arranjar uma solução, né? O Sebrae tá aí, pode entrar em contato, qualquer pessoa
1: pode entrar em contato. No início mesmo, já pode criar um MEI, por exemplo.
0: A gente pode, inclusive, ajudar você a pensar na ideia de negócio, a pensar e estruturar isso. 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A gente vai lhe dar as instruções de qual o melhor momento pra você formalizar, porque tem ideias de negócio que, talvez você formalizar no início pra ir pra um registro da sua marca, seja bacana. Talvez outros negócios, você se formalizar no início, não seja o mais indicado. Então, com uma conversa mais aprofundada, entender a realidade do cliente, entender qual que é a ideia do negócio, a gente consegue minimamente te dizer, né, e dar um direcionamento para que você decida se no início, no meio ou depois, né, quando que vai ser mais viável para você fazer a formalização do seu negócio.
3: Olha aí, tá vendo? Não perca tempo, tá? Dê o primeiro passo e busque, claro, compreender o potencial do seu negócio. Agora vá preparado, porque ouve críticas, vem também com sugestões, né? Porque é uma coisa que o jovem não sabe lidar muito. Principalmente essa geração cristal, né? Quando você fala uma coisa, ai meu Deus, uma depressão que vem, porque tem que dizer que precisa corrigir, meu amor, viu? Às vezes o papai e a mamãe não têm coragem, aí tem que ter alguém do Sebrae para dizer, ó, não é assim, não dá certo, em mil anos nunca deu, e aí você tem que aceitar, né?
1: Marcos,
3: tem que
1: ir com essa disponibilidade. Você falou geração cristal, mas é a geração da razão, né?
3: É, não, cristal.
1: Gente,
3: quebrou assim o sonho, aí virou uma depressão. Entendeu?
1: Não, mas eu vejo assim, a gente diz que o caminho não tá correto. Uhum. E aí a pessoa, mas você não sabe, você não sabe. Como você não sabe, gente? Eu já vivi de duas décadas.
0: É verdade.
3: Aí já é para o setor de psicologia do Sebrae, que é outro que vai se fortalecer no futuro.
1: Precisa.
3: Juan Lee, ele é analista do Sebrae, veio aqui dar esse impulso para você, se é jovem. Ou você é jovem há mais tempo como a Thaís, ouviu a ideia, corra atrás do seu sonho, procure quem pode te ajudar. Volto sempre, Juan. Bom final de semana para você. Olha aí, 6h42, hora de ir para um rápido intervalo sem testemunhal. Então daqui a pouco a gente volta. Até já.
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0: Alô, você que está no trânsito, seguindo para o trabalho nesse momento, importante a sua audiência. Obrigado, muito obrigado, você que ficou conosco a semana inteira. Olha, Via Expressa, Avenida Menino Marcelo, mudou um pouco o perfil aqui para você, motorista que segue em direção à região da Serraria. Aumentou esse fluxo e, consequentemente, tem pontos aí que apresentam certa retenção. Na curva do Canaã Santo Amaro, aparece uma imagem de acidente ou carro quebrado, né? Eu não vi obra por ali hoje. Né, tinha uma que estava, né, insistentemente por ali. Pode ser de fato um carro quebrado ou acidente se você estiver passando por aí na curva do Canaã Santo Amaro. É o finalzinho, né, do percurso aí da Duval de Góes Monteiro, antes de começar também exatamente a Fernandes Lima. Então, se você puder colaborar, 981-70-9808, seja o nosso ouvinte telerepórter. 6h47.
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2: Vamos chamar ele de novo, Rogério Costa.
0: Direto da redação.
3: Bom dia para todo mundo que acompanha o Jornal da Mix. Um grande abraço, nós estamos chegando direto na redação. E nesse domingo, dia 4 de outubro, dia do primeiro turno das eleições, o 59º Batalhão de Infantaria Motorizado, Batalhão Hermes Ernesto da Fonseca, aqui em Maceió, vai atuar no reforço da segurança durante as eleições. A Tropa Federal vai executar ações da chamada Garantia da Votação e da Apuração em 7 municípios de Alagoas: Rio Largo, na região metropolitana, além de Junqueiro, Teotônio Vilela, Lagoa da Canoa, Feira Grande, Piaçabuçu e Igreja Nova. A mobilização atende a uma determinação do Ministério da Defesa, formalizada após o deferimento por parte do Tribunal Superior Eleitoral do envio de forças de segurança para Alagoas. A operação contará com um contingente de 300 militares, 37 viaturas distribuídos pelos 87 locais de votação apontados pelo TRE. Segundo o batalhão, as ações serão realizadas em cooperação com as demais agências governamentais e órgãos locais de segurança pública, dentro de uma normalidade institucional e cooperação para garantir um ambiente seguro e democrático para a população. Em nota, o 59º Batalhão de Infantaria Motorizado destacou que está plenamente capacitado para o cumprimento da missão constitucional, reafirmando o compromisso com a instituição, com a legalidade, com a imparcialidade e o respeito aos direitos fundamentais. A nota do Exército aqui em Maceió reforça ainda que, por se tratar de uma instituição apartidária e de Estado, o Exército Brasileiro mantém o estado de prontidão permanentemente para assegurar estabilidade à defesa do processo democrático. O deslocamento das tropas acontecerá na manhã de hoje e também no período da tarde, em duas etapas, às 8 horas da manhã e às 13 horas. Voltamos com vocês.
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0: É isso, para você que está acompanhando aqui também toda a nossa programação, vamos aqui com destaques dentro do programa, né? Seguimos também até às 8 da manhã, hoje já sem o guia eleitoral, então horário normal do nosso programa, tá? Hoje tem cobertura especial no Central das Eleições, a partir das 8 da noite, né? Com um horário especial, 2 horas de programa e também no sábado. E, claro, a grande cobertura no domingo. Quem estiver acompanhando aí já a Gazeta Web, quando você clica na aba azul Central das Eleições, já tem inclusive aqui, Thaís, um placar, tá? Com o perfil da eleição para presidente, o perfil da eleição para governador e senadores, para você conferir dentro do próprio site, quando começar a apuração, quem é que está ganhando, como vai ser, quem serão os eleitos, e a gente, claro, acompanhando tudo para você dentro da nossa programação. Agora, 6h50, hora do Boletim Integração com o jornalista Mozaluna.
4: Bom dia, estamos de volta aqui com o Boletim Integração de hoje, nessa sexta-feira, encerrando a semana, uma semana reta final para as eleições. E a gente tem muita informação sobre uma análise política por regiões e até por municípios. Temos aqui a situação dos prefeitos, que estão sob pressão para provar que são ou não lideranças em seus municípios, demonstrando que seus candidatos têm boa votação. Tem aqui também um embate aí entre Arthur Lira e Davi Davino Filho acusa Arthur de tentar retirá-lo da disputa, e até diz que Arthur não tem condições de ser senador. Temos aqui ainda os Pereiras, né, o clã dos Pereiras sendo colocado na berlinda com relação à acusação de corpo mole na campanha para governador. Tem aqui também Olho d'Água do Casado, uma nota do prefeito Chico Bezerra em relação a um ato político que aconteceu lá. Tem a força de Delmiro Gouveia, a força política do eleitorado. Tem a divisão da família Caíca lá em Porto Calvo. Tem também a prova de uma teste de urna do prefeito Dani Vasconcelos junto aos seus adversários nessa eleição. E muito mais. Hoje o Boletim Integração está assim, realmente muito bom. 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Vamos às informações. Gente, essa eleição aqui é a das mais disputadas dos últimos 20 anos. Tá? As pesquisas mostram aí que não tem favorito, estão empatados praticamente. E os prefeitos, certo? Lideranças políticas municipais do interior, terão que provar o seu poder realmente político, dando boas votações aos seus candidatos, certo? Então, sob pressão, os prefeitos que devem aí se dedicar mais à campanha dos candidatos ao Senado, ao governo, a deputado federal e a deputado estadual, mas principalmente ao governo do estado e ao Senado. Estão sob tensão e os candidatos estão fiscalizando. Olha, um embate aqui entre Arthur Lira e Davi Davino Filho, né? O Arthur do PP e Davi do Republicanos. Davi fez uso das redes sociais acusando Arthur de tentar sabotar sua campanha e prejudicá-lo. E vai mais além, diz que Arthur não tem condições de ser senador. Bate firme em Arthur Lira, tá certo? Aí a disputa para o Senado, entre a direita, isso é voto da direita, estão disputando, certo? E não estão se entendendo. Bom, e os Pereiras, né, quem conhece, a família Pereira, ligada a Arthur Lira, está sendo acusada de fazer corpo mole na campanha para governador. E os candidatos do MDB, as lideranças do MDB, estão de olho no eleitorado de Teotônio Vilela e Campo Alegre. Vamos ver quais são os votos que eles vão dar aos seus candidatos. E aí a gente vai saber se foram leais ou não, certo, aos acordos que fizeram, tá? E olha só, em Olho d'Água do Casado, teve um ato político lá, certo? E que o prefeito Chico Bezerra, numa nota, disse que foi atingido, né? A sua família, né? Ele, e que dá um recado, disse que política se faz com equilíbrio e não com emoção, e apontando erros e críticas, e não indo para questão particular, pessoal, familiar. Certo? E Delmiro Gouveia, o eleitorado, segundo informações, já está praticamente definido, tá certo? O eleitorado que segue a prefeita Ziane Costa, segue o ex-prefeito e empresário Luiz Carlos Costa, que são lideranças do MDB naquela região. Delmiro Gouveia é um termômetro do Alto Sertão de Alagoas. Então, para os analistas políticos e as pesquisas que têm sido feitas, o eleitorado deve seguir a recomendação e orientação política do grupo de Ziane Costa, tá bem? E em Porto Calvo, a família do ex-prefeito saudoso Caíca está dividida. A prefeita Eronita Esposto está apoiando aí o senador Renan Calheiros Filho para governo e o senador Renan Calheiros para Senado. E o filho de Caíca está apoiando só o senador Renan Calheiros e JHC do outro. Caíca Filho é herdeiro do nome. Não sabe se do aporte político. Está como pré-candidato, vamos dizer, a prefeito de 2028. Vai ser um teste de urna para saber se realmente o garoto tem gás para ir até a campanha de prefeito. Vamos aguardar. As urnas vão dizer. E Maragogi, o prefeito Dani Vasconcelos, também passa por um teste de urna, enfrentando dois adversários que se uniram, Marcos Madeira e Fernando Sérgio Lira, que estão apoiando o JHC. Então vamos aguardar como é que fica essa eleição em Maragogi, que vai dar um norte do perfil para a reeleição de Dani Vasconcelos em 2028. Então, muito importante essa eleição para saber o que está acontecendo. Para concluir, tá certo? O Litoral Sul, certo? O grupo político dos Beltrões, através da eleição que vai acontecer esse final de semana, como está o cenário político para eles. Como é que está? Então vamos aguardar a votação para termos um desenho, certo, do cenário para 2028 também. E também com relação à força política do Grupo Beltrão ainda na região. Tá bem? Bom, a gente vai ficando por aqui. Voltamos na próxima segunda-feira.
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0: Valeu, 6:56, está então a participação do Mozart Luna dentro do nosso programa, ele que sempre traz aí as notícias, claro, do interior, falando muito sobre desenvolvimento, né? O interior hoje tem esse perfil de desenvolvimento, o que é muito importante para você que acompanha também toda a nossa programação, tá? Olha, ontem o Tribunal Regional Eleitoral confirmou que pediu tropas federais também para a cidade do Pilar, tá? Nós já temos aí pelo menos 7 cidades confirmadas. Porque depois que o TRE toma a decisão, esse pedido vai para o Tribunal Superior Eleitoral. E é ele quem oficializa ou não se está garantido as tropas federais. Tropas federais é a presença do Exército, tá? E claro, Pilar entrou também nesse radar, é o que há também a informação do TRE. Também vem do TRE a notícia de que foi empossado aí o ouvidor, tá certo, do Tribunal para o período eleitoral. É Hélio Pinheiro, ele tomou posse como ouvidor regional eleitoral e ontem teve todo esse processo de acompanhamento, cobertura, ele destacando, né, o quanto é importante também esse trabalho de ouvidoria no Tribunal Regional Eleitoral. Parabéns para ele, parabéns aí pelas mudanças. Eu só achei bola fora a história de liberar, revogar a lei seca, né? Porque ela existindo já tem descumprimento e agora liberando é demais, né? E por quê? Porque o álcool, gente, ele infelizmente, é a droga legalizada mais consumida e também a que mais resulta em problemas no trânsito, dentro das famílias e num ambiente polarizado de eleição. O álcool pode ser o combustível para troca de tapas, de farpas, não é? De deboche. Tá certo? Porque nem todo mundo que consome álcool é como, obviamente, os consumidores da área nobre, né? Fico ali só meditando, olhando a praia, não. Gente, a periferia é tensa. A periferia tem, né, divergências. Tem os xeleléus que trabalham para políticos A e políticos B, né? Que vão estar ali bancando cachaça pro jovem ficar fazendo auê em nome do candidato. Então, isso não vai ser legal, não é? O problema de som alto aqui em Maceió, depois que passou a ter a lei do som alto, né? E, obviamente, com presença da polícia, é o que mais aterroriza os militares. Porque, às vezes, ele vai para uma ocorrência do nada, o cara vai lá e desacata o militar. E por que ele faz isso? Porque ele tomou cachaça. Ele acha que ele pode botar aquelas músicas senta, senta, senta, senta, senta, mete, mete, mete, mete, rala, rala, rala, rala, e todo mundo é obrigado a ouvir. Agora imagina isso com adesivo de candidato, com as cores do candidato, com a bandeira do candidato e as pessoas passando para ir votar. E a cachaça rolando e o xeleléu abastecendo com mais cachaça. Então eu acho que pisou na bola nessa parte, entendeu?
2: É preocupante.
0: Pois é, meu amor. Você mora na Nova York, né?
2: Começou ele. A
0: você mora em Nova York, na Califórnia, aqui na Orla. Eu moro em New Orleans. New Orleans é outra coisa.
2: Gente, o que me preocupa mais com essa revogação da lei seca no primeiro turno das eleições é realmente que a conduta das pessoas extrapole os limites mais do que já extrapola sem o álcool, porque as pessoas estão adoecidas sem a bebida alcoólica.
0: Pois é.
2: Polarização.
0: Pois é.
2: Então, já perderam o limite do respeito com o outro, porque uma coisa que é importante frisar aqui, independente de lado político, de ideologia política, de candidato A, B, gente, o respeito ao outro, ele precisa existir. E para isso, é preciso ter limite.
0: Ainda vou acrescentar aqui, zona rural, os povoados, tá certo? Aonde tem consumo de cachaça, candidato pagando cachaça, tá certo? Para eleitor, vai ser assim. Infelizmente,
2: entende.
0: A lógica da decisão passa por uma pressão empresarial, eu entendo. Mas a realidade objetiva, principalmente nas cidades onde estão tendo disputas, isso pode gerar problemas para a segurança. Eu só achei que escorregamos nisso aí. É a minha opinião, tá mantida.
2: A liberação da venda de bebida não altera as regras eleitorais, nem as normas de segurança, mas a perspectiva, mas cria ali um ponto de interrogação, né, gente? A gente fica sem saber, de fato, como é que as pessoas vão se comportar. Vamos acompanhando. O fato é que foi revogado. Agora não tem... Já havia decisão de revogação de lei seca para outros estados. Alagoas permanecia com essa restrição, mas agora com essa decisão no TRE, não haverá lei seca em Alagoas neste domingo.
0: Pois é, então essas músicas, rala, rala, rala, rala, senta, senta, senta, senta, esfrega, esfrega, esfrega, esfrega, e ainda tem as meninas dançando, tudo assim. Meu amigo, não tem quem aguente não, não tem quem aguente não, tá?
2: Gente,
0: olha, isso é, entendeu? Dando um bingada pra trás assim, entendeu? Isso vai ser uma encheção de saco tremenda, né? Infelizmente,
2: Marcos,
0: faltou essa construção.
2: Eu tô já chamando você pra um treinozinho. Gente, que performance foi essa?
0: Minha filha, você não já viu,
2: não? Você tá no YouTube? Por favor, entra agora no YouTube.
0: Porque você acha que a elite alagoana proibiu o rolezinho lá na área nobre, na Califórnia, onde você mora ali, entendeu? Por que eles proibiram o rolezinho? Porque eles desciam de lá exatamente com as caixas de som cantando isso, tocando isso. Era ou não foi? Ou não foi? Foi uma ação preconceituosa ou não foi? Entendeu? E o povo lá, rala, rala, rala. Meu amigo, que é isso, pô? Vamos ser sinceros, cara. Não é pra rolar.
2: Gente,
0: não é
2: pra rolar. Tem jeito pra dançarina do Tchan, né?
0: Não, gente, é pra rolar algo na eleição. Se eu tivesse poder, eu revogava.
2: Você, entendeu? Arrasou, Marcos. Meu voto é em você, Marcos Tcholá.
0: 7-2. Vou falar de coisa boa. Você que sonha com a Europa. Nós, né?
2: É, você,
0: você. You are. 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
5: Pergunta do Fernando, de São Paulo. É melhor usar a renda extra para investir ou primeiro usar tudo para quitar as minhas dívidas?
6: Fernando, se você tem dívida com juros altos ou dívidas que estão descontroladas, te afundando, né, cada vez mais, é melhor quitar logo essas dívidas aí. Por exemplo, se você tá com uma fatura estourada do cartão de crédito, cara, é mil vezes melhor você quitar logo essa dívida do que investir. Porque o investimento rende mais ou menos 1% ao mês. A dívida do cartão de crédito pode ser de 10%. Ao mês. 10 vezes pior que a rentabilidade do investimento, né? De que adianta começar a investir pra ganhar 1%, mas ter uma dívida que tá te lascando 10% ao mês, né? Agora, se as dívidas que você tem são dívidas mais controladas, que não estão te prejudicando e que você tá conseguindo pagar de boa ali, aí você pode começar a investir pra já ir montando o seu patrimônio. O ideal mesmo seria você usar uma parte da sua renda extra pra investir e uma parte pra quitar suas dívidas mais rápido, né? Isso é legal porque ao mesmo tempo que você vai estar investindo e montando seu patrimônio, você vai estar quitando mais rápido suas dívidas, e quanto mais rápido quitar as dívidas, mais dinheiro você vai ter pra curtir e pra investir mais ainda.
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2: Vamos falar do trânsito aqui. Trânsito em Maceió agora 7 horas e 6 minutos. Descendo pela Durval de Góes Monteiro, a gente observa o trânsito com mais lentidão ali, já a partir da curva do Canaã Santo Amaro, onde tem aqui apontamento pelo radar de acidente, tá? Acidente ou carro quebrado, tem o Zap Mix. Tá passando por aí? Vamos interagir, manda aqui, tá comigo, tá aberto aqui comigo, hein? 981-70-9808 é o Zap Mix pra você que tá no trânsito, que tá ligado na 98.3, que tá assistindo pelo YouTube, mas que tá no trânsito, tá passando, manda um vídeo, manda um áudio, fala o que tá acontecendo aí. Tá bem complicado o trânsito aqui na curva ali, antes de chegar próximo ao Ibama, pra quem
0: olha,
2: tá
0: vendo?
2: No sentido
0: então,
2: de descida.
0: Tá ampliando realmente, tá mais vermelhão aqui, né? Então é alguma bronca, você pode colaborar. Então cuidado se você tá vindo por aí, é importante. 77, Thaís.
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2: É agenda importante hoje, hein, Marcos? De infraestrutura, nesta sexta-feira, o ministro dos Transportes tem previsão de vistoriar hoje as obras do Arco Metropolitano de Maceió, uma das intervenções viárias em andamento no estado, e a visita está entre os destaques da agenda desta sexta aqui em Alagoas. É uma pauta que a gente vem acompanhando, porque infraestrutura viária é mais do que uma obra de asfalto e envolve mobilidade, escoamento, aquela obra importantíssima, vai melhorar muito o tempo de deslocamento e de transportes e a própria dinâmica econômica da região metropolitana. Faltando pouco, né, para ser concluída, mas aí numa fase bastante avançada, a gente aguarda, portanto, e vai acompanhar, sem dúvida, toda a imprensa alagoana, essa visita do Ministério dos Transportes.
0: É isso, importante, né? 7:08, hora da participação do jornalista e blogueiro Edivaldo Júnior.
12: O tema de hoje é: quem ganha a eleição em Alagoas? Essa é uma pergunta de difícil resposta. Os institutos de pesquisa continuam mostrando um cenário equilibrado. Nessa sexta, nesse sábado, vão sair novos resultados. E provavelmente institutos sérios vão mostrar aí um equilíbrio entre Renan Filho e João Henrique Caldas, o JHC. Um dos dois vai governar Alagoas a partir de janeiro do próximo ano. E para o Senado, hein? A disputa também está embolada. Renan Calheiros, Arthur Lira, Marina Cândia, esses três estão entre os favoritos apontados nas pesquisas, com Davi no Filho correndo por fora, podendo até surpreender aí por conta do segundo voto, porque é uma eleição complexa, com dois votos, com vários nomes competitivos e conhecidos do eleitor. O resultado também é imprevisível. Pode ser que a Marina ganhe junto com Arthur Lira, pode ser que o Arthur Lira ganhe junto com o Renan, ou que o Renan ganhe junto com a Marina, ou até que o Davi apareça aí para estragar a festa de um dos três. Bom, eleição embolada com outro detalhe interessante. O número pequeno de indecisos, menos de 10% de indecisos para o governo e menos de 20% de indecisos para o Senado. É esse eleitor que, ao fim e ao cabo, vai decidir quem será o governador de Alagoas. O eleitor indeciso, porque quem já decidiu que é JHC ou que é Renan Filho, dificilmente vai mudar de voto. Claro que vai pesar a capacidade de cada um dos candidatos em levar o eleitor até a urna. O Renan Filho pode ter de largada uma vantagem maior, porque tem muitos aliados nas prefeituras. E isso pode fazer diferença na hora de levar o eleitor, de mobilizar o eleitor para chegar até a urna. Mas o eleitor indeciso é esse quem vai decidir a eleição de Alagoas. Aí 7, 6, 8% de indecisos, dependendo das pesquisas, para onde esses indecisos apontarem, ou pelo menos a maioria dos indecisos apontar, a eleição será definida. É o indeciso quem vai decidir a eleição desse domingo em Alagoas. E não é só para o governo, não. Para o Senado também. Porque no Senado a diferença é pequena entre os três nomes que lideram a disputa, e o indeciso também vai decidir. Então, quem vai ganhar a eleição desse domingo, 4 de outubro, em Alagoas, é um indeciso. Eu hoje fico por aqui, até a próxima.
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2: Obrigada, Edvaldo Júnior. E a reta final da campanha presidencial teve uma mudança importante na noite de ontem, que a TV Globo cancelou o debate entre os candidatos à presidência da República, que estava previsto para acontecer justamente ontem à noite. A emissora afirmou que o cancelamento ocorreu depois do recebimento de duas intimações judiciais relacionadas à realização do debate. A Globo afirmou que as decisões produziram o que a emissora classificou como insegurança jurídica e interferência indevida. E essa é a justificativa apresentada pela própria emissora. Esse cancelamento deu o que falar, gerou uma repercussão imediata entre as campanhas, com declarações, acusações políticas, tudo que a gente está vendo aí de diferentes lados sobre as razões e responsabilidades pelo cancelamento. Por isso é importante a gente olhar com atenção para essas manifestações. O debate não foi realizado. Quem perde, naturalmente, é o eleitor, que não tem a possibilidade de, principalmente o eleitor que ainda está indeciso, né? Que não tenha a possibilidade de ainda ouvir mais posicionamentos, mais propostas, fazer as devidas comparações. Então o debate não aconteceu. E a Globo atribuiu a sua decisão às questões judiciais envolvendo o evento. E assim a campanha presidencial, meu amigo, minha amiga, entra nas últimas horas, não só presidencial, mas a eleição de uma maneira geral. Entra nas últimas horas antes do grande dia.
0: E o presidente Lula, foi uma interferência mesmo. Foi uma interferência mesmo, jamais vista, tá? Dentro de um processo que muitas vezes é combinado durante meses, né? Estudado, trabalhado pelos profissionais e acaba tendo algo nesse sentido. Primeiro que o Renan Santos não tem representação do partido dele em casa legislativa alguma, que é uma regra que a Globo sempre levou em conta. Eu só não entendi muito essa questão do púlpito vazio, porque sempre teve púlpito vazio em debate e dessa vez decidiram tirar. O Lula participou, que foi o primeiro a dizer que não iria, ele participou de uma entrevista no Flow Podcast com o Igor. E ele disse aqui: Lula justifica a ida a podcast. Gosto mais de você do que da Globo, foi a resposta dada pelo PT.
13: Começar falando sério, então. Por que diabos o senhor está aqui comigo e não está no debate da Globo?
14: Porque eu gosto mais de você do que da Globo.
0: O Lula ironizou, né? E obviamente, claro, acabou lucrando com a sua participação no podcast, que deu mais de 1.500.000 pessoas conectadas ao vivo, assistindo a sua participação em pouco mais de 1 hora e 30 minutos de entrevista. Então, mas que foi uma interferência indevida, jamais vista, isso foi realmente. E se o Flávio comparecesse, seriam todos contra o Flávio, né? Era o Flávio batendo num púlpito vazio e o Renan triturando o Flávio de forma pública. Então fica aí para a história, tá certo? Depois da era democrática, os debates se tornaram uma tradição. É muitas vezes o único momento que as pessoas têm para tomar a decisão final. Quem está indeciso ou quem tem alguma posição mudar, porque descobre algo novo e dessa vez não foi possível de acontecer. 7h15.
2: 7h15, gente, você tá pegando aí a BR-316? Como é que tá o trânsito aí, hein? Marcos, tá difícil, olha pra aí, ó. Ó o vídeo que a gente recebeu lá da BR-316, tá bem confuso. Já é uma rodovia, uma das BRs aqui.
0: Já por causa das viagens, você acha? Ou teve alguma ocorrência?
2: Não sabemos. Eu não consigo interpretar. Mas pelo que a gente está vendo aí, é um possível acidente ali na frente.
0: Ali, ó, carro quebrado ou acidente, então já tem a imagem chegando para nós.
2: É acidente mesmo, batida na BR-316, forçando motoristas a pegar
0: reduzir a velocidade.
2: Parar praticamente e pegar o outro lado da pista, né?
0: Agradeço aí quem mandou a imagem, que ficou muito boa com esse sol bonito ali também, mostrando que o dia é lindo, mas a realidade do trânsito sempre apresentando aí essa dificuldade.
2: José Carlos, um belino que sempre tá passando por aí, sempre tá na escuta.
0: Dois carros de pequeno porte acabaram colidindo, né? Colisão traseira, é isso? Tá lá, ó, a água no acostamento. Obrigado a ele pela participação. Boa viagem pra você, meu irmão. Cuidado, viu? É, pai de família, vá na boa, volto na boa também. Que
2: gente,
0: Deus aí.
2: Essa rodovia, ela precisa de uma duplicação.
0: Com certeza.
2: Pra ontem, César, é muito perigosa. Essa e a BR-104, acho que isso deve ser. Nós estamos em período eleitoral, gente. Isso é prioridade.
0: É.
2: Prioridade. É muita gente que morre. Eu, em 14 anos de reportagem, o que eu cobri de morte na BR-316. Não tá no gibi, gente. Imaginem jornalistas como o Marcos.
0: A gente fez aqui uma pauta juntos. Gente. A gente fez uma pauta juntos de um grave acidente envolvendo uma van que estava trazendo passageiros para cá. Você lembra? Foi numa caçamba, né?
2: Lembro demais.
0: E eram corpos na pista. Um cheiro de sangue terrível,
2: de corpos,
0: né? Restos mortais, pode falar, né? E um cheiro terrível de sangue no ar, uma coisa impressionante. A gente não sabia nem qual era o ângulo, menor, mais grave ou menos grave, para fazer a imagem diante da tragédia que foi. A gente se encontrou nessa pauta, eu me lembro, né? Foi
2: bem
0: uma tragédia.
2: Lembrado. Essa pauta realmente me marcou. E foram inúmeros acidentes já que aconteceram e que a gente teve, infelizmente, né, a oportunidade de cobrir como jornalista, porque são situações que realmente marcam. Nós somos humanos, né, acima de tudo, e ver aquilo ali, imaginar o sofrimento de todo mundo, e é o caos. É muita imprudência também que leva, principalmente que leva a esses acontecimentos trágicos, principalmente na BR-316, é duplicação, é a vida das pessoas que tá em jogo, tá? Infelizmente, políticos, atenção, né, vamos trabalhar para isso, pensar em viabilizar recursos para Alagoas, conseguir tirar essa rodovia federal duplicada do papel.
0: 7:18, 7:18 na capital alagoana, para você que está acompanhando aqui o Jornal da Mix. Olha, o próximo movimento do Supremo é confrontar os ministros, deve partir do gabinete do ministro Cássio Nunes Marques, ele que é o presidente do TSE nessa eleição, né? Está com ele o pedido de Jair Bolsonaro de revisão de pena. A ala pró-Moraes na corte aposta que o ministro vai aprontar. No toma lá da cá em que se transformou o Supremo, Cássio vê do outro lado a exposição de suas relações com Daniel Vorcaro, não é? Entre esses ministros, ninguém descarta que a resposta venha justamente no caso Bolsonaro, com uma decisão que abra caminho para anular a condenação do ex-presidente. Por outro lado, o pedido de Bolsonaro dá a Cássio uma carta importante no tabuleiro do Supremo, justamente no momento em que seu nome aparece no caso Master e se discute internamente até onde devem avançar as apurações envolvendo integrantes do tribunal. O ministro se declarou impedido de votar na sessão que definiria o destino de Alexandre de Moraes, após a coluna revelar conversas que sugeriam o pagamento de 500 mil para seu filho. A coluna também revelou a existência da turma do Cássio Nunes. Era a turma do KN. Isso foi descoberto no celular do Vorcaro. É uma referência às iniciais do ministro citada em diversas conversas com Vorcaro. A turma do KN aparece relacionada. Está sentado? Sente. Está dirigindo, reduz a velocidade. A turma do KN aparece relacionada a um contrato que girava em torno de 427 milhões. Condicionado ao êxito em ações de interesse de Vorcaro, que poderiam destravar, olha só, precatórios no valor de 8 bilhões e meio de reais. E você achando que o contrato da mulher do Alexandre de Moraes de 130 milhões era algo, né? Fora
2: absurdo,
0: do comum.
2: Absurdo, né?
0: O mais caladinho, o Cássio, a turma do KN, estava numa discussão aqui que poderia levar 427 milhões, tá vendo? Quem vê cara não vê conta bancária, viu, minha filha? Olha, 7:20, vamos seguir.
2: Vamos fazer um rápido intervalo. 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
0: 7 horas e 24.
2: Pior de tudo, ainda ter que conviver com essa criatura todo dia.

0: Vamos chamar a sua atenção aqui para... Porque a gente já está com a Juliana Modesto, advogada especialista em Direito do Trabalho. Uma decisão da Justiça do Trabalho chamou atenção para uma prática que vem acontecendo, que é a demissão por WhatsApp. Gente, mas dá uma aflição no coração, né? Imagina você passar anos se dedicando e chegar uma mensagem e dizer: amanhã não precisa vir mais não, minha filha. Olha só, né? Bom, o Tribunal Regional do Trabalho entendeu que o uso do aplicativo, por si só, ele não gera o direito de indenização por danos morais. Isso vinha sendo questionado em algumas ações judiciais. Para falar sobre isso, a Juliana está aqui. E em quais situações uma demissão por WhatsApp pode gerar uma indenização? Porque isso se destacou tanto entre as ações trabalhistas. Bom dia, Ju. Seja bem-vinda.
1: Bom dia, Thaís. Bom dia, Marcos. Bom dia a todos os nossos ouvintes. Sextou, né? Sextou, vamos aí com informação de qualidade. E, Thaís, acho que o importante da gente comentar sobre esse tema é que qualquer tipo de comunicação que é feita entre empregado e empregador, ele tem que ter o respeito, urbanidade, ética. Isso é o essencial. Nas relações de trabalho, a gente tem que sempre observar esses requisitos. Então, como você falou, vamos lá, eu estou há anos na empresa e recebo uma notificação: ele não venha trabalhar amanhã. Então, tudo que a gente fala, a comunicação, ela tem que ser feita com urbanidade. Então, é muito chocante quando você recebe...
0: A gente fala tanto de humanização na saúde.
1: Isso, exatamente.
0: Em todo lugar.
1: E tem que existir. Existe, inclusive, a gente fala muito sobre direitos humanos do trabalhador, né? Tem convenções internacionais que falam sobre isso. Mas, por si só, a comunicação por WhatsApp, ela ocasionaria um dano moral? Não. Hoje, é importante que se diga, a gente evolui cada vez mais no mundo digital. Então, o WhatsApp, ele faz parte da vida, da realidade, das pessoas, das empresas, de todo o negócio, de todo o nosso país. Então, a gente vive nos grupos, né? Então, a gente vive em comunicação com a empresa. A própria justiça hoje já utiliza o WhatsApp como ferramenta para fazer intimações de processos judiciais. Então, desde que a pessoa confirme a notificação oficial de justiça, a gente tem visto muito isso, que começou na época da pandemia, que são os avanços, aqueles avanços que a gente fala assim, 50 anos em 5, né, da tecnologia na nossa vida, que a pandemia trouxe. Então, começou durante a pandemia, fazendo justamente essas notificações pelo WhatsApp, por conta da questão de trânsito, né, de movimento, de contato com as pessoas, e ficou. Né? Hoje ela já é normatizada, então se a própria justiça pode fazer, desde que seja feito de forma ética, regular, respeitosa, não há proibição. O que a gente tem que ver é o conteúdo do que está escrito. O texto, ele não pode ser discriminatório, ele não pode assustar. Então, por exemplo, como você está falando, anos de trabalho, então do nada eu recebo uma notificação, então pode se caracterizar um dano moral decorrente da forma como foi feito, mas não pelo aplicativo,
0: mensagem, pela demissão em si,
1: por ter sido via aplicativo, que também a gente tem que trazer aqui a questão, por exemplo, mas e se eu faço essa demissão num grupo, né, de forma, expondo a pessoa, já é outro contexto,
0: né? Já entra uma característica de assédio,
1: exatamente,
0: né?
1: já pode ser considerado, não por si só, mas dependendo de como aquela comunicação foi feita. Então, aí eu particularmente já considero que num grupo é indevido, é excessivo, expõe, pode caracterizar a sério uma vergonha, um constrangimento que não teria necessidade de fazer com que aquele trabalhador passasse por aquela situação. Aí sim pode ser passível de dano moral. Então não é o fato de ter sido pelo WhatsApp, mas como depende muito do conteúdo, né? Daquela escolha, do momento, né, que foi feito. Um outro ponto que a gente pode destacar aqui, por exemplo, é: se eu estiver de férias e recebo uma comunicação? Né? Então, digamos assim, durante as férias, de nenhuma forma você deveria receber um comunicado de demissão. Por quê? Porque você está de férias. Né? Então, por si só, independente do mês, se foi físico, se foi pelo WhatsApp, aquele ato de fazer a demissão durante as férias, ele pode caracterizar um dano moral. Então, é mais a forma do que o meio.
2: Agora, em relação ao próprio uso do WhatsApp, esse trabalhador que passou por essa situação, que a gente não deseja, mas, como você bem colocou, é uma realidade, no pleno exercício do trabalho, o mesmo WhatsApp era usado para, no seu período de descanso, ficar falando de pautas ou de temas que seriam já, obviamente, postos no dia a dia.

0: receberia a partir de segunda-feira. Isso também poderia ser uma contraofensiva desse trabalhador em relação a essa empresa?
1: Tá falando,
0: as mensagens que eles mandam, né, que a gente já ouviu falar, que mandam aos domingos, quando você está no seu momento ainda de folga, já lhe cobrando sobre tarefas da segunda-feira.
1: Na verdade...
0: Mandadas pelo chefe, é claro.
1: Sim, né? Com certeza. O que a gente... Eu já vi em decisões, sabe, Marcos? A gente precisa fazer a diferença. Quando a empresa exige resposta ou quando ela manda como forma de organização. Mas se, por exemplo, eu já tive caso em que a empresa exigia um ok. Tô ciente. Mesmo que seja, por exemplo, para você executar na segunda-feira, mas durante o sábado ou domingo você exigia que a pessoa desse um ciente no grupo, um ciente daquela resposta, daquela mensagem. Então, isso pode ser considerado, sim, um abuso, um constrangimento, um assédio. Não necessariamente hora extra, porque um ok não vai caracterizar, por exemplo, hora extra, mas ele pode trazer outras consequências. Diferente de quando você, olha, eu estou repassando no grupo, mas você não tem obrigação de responder. Então, você pode manter aquele grupo, por exemplo, arquivado no final de semana, e aí eu só vou abrir na segunda-feira de manhã para ver quais foram os encaminhamentos que eu vou precisar tomar, que eu vou precisar assumir, e a partir dali, efetivamente, começar a trabalhar ou a tocar aqueles assuntos.
0: E se esse trabalhador já sofre assédio moral no seu dia a dia e isso se complementa com o final de semana, isso também pode ser investigado?
1: Com certeza. Aí, justamente, é o contexto. Então, você vai somando todos os fatos, guardando todas as provas, que é o essencial. Inclusive, quando a gente fala de WhatsApp, quando a gente fala de mídias digitais, a gente precisa fazer o que a gente chama de cadeia de custódia, né? Para comprovar que aquilo foi enviado, por quem foi enviado, por qual número foi enviado. Então, hoje, as provas digitais, elas são aceitas, mas elas precisam, né, respeitar um procedimento, né? Claro. E a gente já tem, por exemplo, antigamente se usava muito a ata notarial. Você ia no cartório, mostrava o WhatsApp, ainda se mostra, mas hoje a gente já tem aplicativos certificados e reconhecidos pela justiça como o Verifact, que você faz essa verificação, essa certificação da prova digital também por meio digital. Então, assim, a gente já tem essa evolução, justamente por quê? Porque o WhatsApp é realidade na vida de toda a sociedade, das empresas, seja ela privada ou pública. Então, mas o que a gente tem que respeitar é horário de trabalho, ele precisa ser respeitado, Marcos, porque a gente fala muito sobre essa questão da saúde mental. Então, você não pode chegar em casa pós fim de expediente e ainda ter que estar respondendo, sendo obrigado a responder mensagem. Se for de forma recorrente, diária, pode caracterizar, inclusive, hora extra, sobre aviso, que, dependendo do contexto, pode caracterizar.
2: Gente, o que a empresa precisa seguir de procedimento específico para formalizar a demissão depois de comunicar o trabalhador pelo WhatsApp? Porque essa questão da comunicação pelo aplicativo, isso já é muito praticado. Inclusive, os próprios tribunais aceitam provas de WhatsApp, né? Tudo que tem ali serve para compor processos judiciais, já é aceito pela justiça, mas de que forma a empresa deve conduzir? E o trabalhador, se achar que realmente não foi a conduta correta, o que ele deve entender para saber se a empresa extrapolou o limite ou não? Qual é o limite que a empresa tem? Né? Eu acho que é importante deixar isso claro, porque muitas vezes a gente recebe um comunicado, uma situação fora de hora, não é nem só sobre demissão, tá, Ju, que eu estou trazendo aqui, trabalhos em fim de semana, como já foi dito, mas que a gente fica levando, empurrando com a barriga e vai... Até que ponto isso é certo? O que o trabalhador pode fazer, prestador de serviço, não só trabalhador de carteira assinada, mas principalmente os MEIs da vida aí, que estão trabalhando, submetidos à pejotização para não ficar sem trabalhar, porque muitas vezes isso é imposto, geralmente tem sido imposto pelas empresas. Ó, o contrato é só PJ aqui, viu, meu amigo? E aí você vai ter que responder final de semana, 10 horas, 11 horas. Oi, isso tem que estar em contrato? E o trabalhador carteira assinada? Então, são muitas dúvidas, né, Ju, que batem assim no insight sobre essas condutas empresariais.
1: São muitas dúvidas, Thaís. E, na verdade, assim, eu vou começar pelo fim. Você chegou aí na pejotização. É uma das minhas críticas, e não só minha, né, sobre a pejotização. Porque você, o trabalhador pejotizado, ele não tem direitos. Né? Ele tem que estar, digamos assim, ele é prestador de serviço, então ele não tem horário, mas tem. Né? E aí, ele não tem horário e você exige dele 24 horas. Porque você, digamos assim, o empregador, aquela pessoa, o tomador de serviço, no caso, não é empregador, né? Do PJ, o tomador de serviço, ele se sente livre para falar com você em qualquer hora, em qualquer momento do dia. E aí não vai caracterizar nunca hora extra, porque você é PJizado, né? Então, é o que a gente fala do risco dessa flexibilização de direitos e da total ausência de como fica, né, desprotegido aquele trabalhador que está sobre a PJização. E, voltando, né, para a questão de como a gente se precaver, o que é que caracteriza, como... Aí a gente tem que pensar no lado da empresa, do empregador, né, porque aqui a gente fala para todos os ouvintes, e também do empregado. Então, por exemplo, se você fez a demissão pelo WhatsApp, a consequência, depois dessa demissão, é você precisa seguir com a formalização e entregar toda a documentação, né? Porque aquele trabalhador que foi demitido, se você fez a demissão com aviso prévio indenizado, você tem até 10 dias para fazer aquele pagamento. Então, você tem que entregar o termo de rescisão, você tem que entregar as guias de seguro-desemprego, você tem que fazer o pagamento efetivo da rescisão, depositar os 40% do FGTS. Então, tem todo um arcabouço que a empresa precisa fazer para, por exemplo, no futuro não incidir uma multa ou não dar motivação para que aquele trabalhador busque, né, garantir esses direitos pela via da justiça. Né? Já do lado do empregado, ele precisa, se foi pelo WhatsApp, você tem que ter aquele cuidado de quê? Ainda falando do empregador, se a pessoa confirmou, como eu já tinha falado. Se não houve confirmação, o correto seria o quê? Ele chamar a pessoa na empresa e fazer a notificação por escrito. Né? Muitas vezes o que a gente vê é que a pessoa se recusa a assinar. Aí você chama duas testemunhas dizendo que você deu ciência àquele trabalhador sobre aquela demissão. E aí o trabalhador ele precisa se precaver o quê? Juntando todas as provas. Ele vai guardar a notificação, ele vai guardar o e-mail, ele vai se certificar de tudo que for possível para que, eventualmente, não tendo tido seu direito respeitado, ele possa buscar orientação jurídica de como prosseguir. E aquele conteúdo que eu recebi, ele foi discriminatório? Ele foi abusivo? Ele caracteriza assédio? O importante é que você procure, sim, uma orientação jurídica para que a gente possa analisar o contexto. Né, para verificar. E a gente entendendo, a gente vai levar essa questão para análise da justiça.
0: E se, vamos colocar mais debate aí para essa discussão, e se essa mensagem chegar exatamente para uma mãe atípica que aqui e acolá precisa sair mais cedo do trabalho e talvez isso tenha levado a essa decisão da empresa? O fato dela viver essa realidade, com um filho com autismo, que está hoje muitos diagnósticos, ou qualquer outra situação, gera algum tipo de agravante?
1: Eu acho que a gente precisa ter sensibilidade, né, nas relações humanas. E compreensão, acolhimento, eu acho que esse dever de acolhimento ele é de toda a sociedade, de compreender as dificuldades que as pessoas passam. E aí eu vou falar de todas... A gente está falando de atípicos, mas existem também outros tipos de dificuldades e necessidades. E vem sendo mais difícil. É mais difícil para aquela mãe atípica, né? Aquela família que tem uma criança atípica na família. Então, a gente precisa de compreensão e precisa de acolhimento. Pode caracterizar, sim, dispensa discriminatória. Vai, como eu sempre digo, assim, vai depender do contexto. A gente precisa analisar. Não vai ser um fato... Mas o que a gente também precisa lembrar é que regras existem. E aquele trabalhador que está na empresa é porque a empresa precisa. Ninguém claro. Contrata sem precisar. Então, tudo é questão de acordo, é questão de ajuste. Se existe um ajuste para que eu saia mais cedo, hoje a justiça já garante alguns afastamentos, diminuição de jornada. Então, o interessante, Marcos, é que se regularize. Uhum. E se aquele trabalhador ele passa a não cumprir o que está no acordo... Mesmo que haja já uma redução de jornada, ele pode vir, por exemplo, a receber uma demissão por justa causa por estar descumprindo aqueles termos e não necessariamente caracterizar um assédio porque, ou um dano moral, porque aquela pessoa ela já estava dentro de uma situação excepcional e mesmo assim não vinha cumprindo.
0: Então, porém, é sempre uma relação de direitos e deveres muito clara.
1: Exatamente. Porém, digamos que ela já estava numa situação de excepcionalidade, mas ela teve uma urgência. Então, tudo é parte do bom senso, da sensibilidade e da boa fé.
0: É, porque muitas dessas mães atípicas não contam nem com o apoio dos companheiros.
1: Exatamente.
0: Que muitas vezes são os primeiros covardes a abandonarem as mães com esses filhos.
1: Exatamente, então, Marcos.
0: A mãe, ela é pai e mãe, não é? E às vezes tem uma mãe dela que também está com idade e avançada e tem seus problemas. E eu, às vezes, quando conheço essas realidades, meu Deus, como é a vida dessa pessoa, ainda consegue trabalhar. Então, realmente é uma situação delicada. Isso só abre o alerta de que precisa ser advogados trabalhistas dedicados a estudo desses casos, tá, gente? Porque, obviamente, vai em busca das jurisprudências, do que é que está acontecendo, de entendimento também em nível nacional, Thaís.
2: Ô, Ju, só uma dúvida aqui. A gente falou muito do ponto de vista do lado empresarial, né, para essa conduta de mandar recado e decisões pelo WhatsApp. Mas e se a decisão partir do funcionário? Tem validade? Ah, eu não quero ir trabalhar mais amanhã, eu não vou mais, eu vou mandar pelo WhatsApp que eu quero pedir demissão e acabou.
1: Ah, é recíproco, tá? Acho que se vale para um, vale para outro também.
2: Tem o mesmo efeito.
1: Tem o mesmo efeito, aquela mesma questão que eu volto a falar. Aí ele vai ter que ver para quem ele está notificando. Não pode ser, eu não vou avisar o meu colega de trabalho. Tem que ser ao meu chefe, ao superior, quem tem responsabilidade, quem sobre a empresa, para receber aquela comunicação. E também ela dá o aceite, ela confirmar que recebeu e que está ciente daquela comunicação. Isso é essencial, mas serve para os dois lados, com certeza.
2: É isso. Juliana Modesto, obrigada mais uma vez. Ela que é advogada especialista em direito do trabalho, está sempre aqui com a gente em todos os veículos da Organização Arnon de Mello, contribuindo com a informação, tirando dúvidas que são importantes aí para a gente tomar decisões e entender quando os nossos direitos estão sendo vedados, né? Acho que isso é que é o principal, direitos trabalhistas. Obrigada, Ju, até a próxima. Agora 7h42, Marcos.
0: É isso, hora de recado, né? 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
0: Últimas informações sobre o trânsito. Registro de acidente também na Fernandes Lima, tá? Acidente é o carro quebrado, é no sentido de subida, depois ali da Praça do Centenário. Deixa eu clicar aqui no ícone para ver se sai a foto para dar mais precisão. Não, a internet tá preguiçosa, não foi, tá? Tem aqui também registro de acidente é o carro quebrado para quem chega por Cruz das Almas, ali no cruzamento de descida da ladeira do Jacintinho, tá? Para quem vem ali pela ladeira do Jacintinho, encontrando com a Cruz das Almas, há um registro de acidente também naquela região. Acidente ou carro quebrado, né? 7h45.
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2: Gente, trazer aqui uma notícia triste, porque morreu Lito Souza, uma das principais referências da aviação nas redes sociais. Teve muita repercussão nas últimas horas. Ele morreu ontem, aos 59 anos. Piloto, mecânico de aeronaves, empresário muito conhecido, ele criador do canal Aviões e Músicas. Assisti vários episódios, muito interessante. Ele conseguia falar sobre aviação, sobre a técnica da aviação de maneira muito simples, que você, que eu, quem não entende de avião, da composição, do mecanismo de voo, compreende e ficava assim, boquiaberto, né? Até pela conexão que o Lito tinha com quem assistia, com quem o acompanhava. Ele enfrentava uma doença rara, conhecida pela sigla DCJ, uma doença neurológica extremamente rara, de progressão rápida e que até o momento não tem cura. Normalmente, pessoas que são diagnosticadas com essa doença, depois do diagnóstico, não conseguem viver mais de um ano de vida. O diagnóstico já havia sido confirmado em agosto. Nas últimas aparições públicas, ele comoveu muita gente nas redes sociais. Continuava lúcido, mas já apresentava dificuldades de mobilidade e de visão, mas uma consciência absurda da sua situação, da sua condição, e em vários momentos, vídeos de despedida, o que realmente se destacou, emocionou muita gente nas redes sociais. Então, ele chama atenção esse caso pela raridade da doença, que já está associada a proteínas anormais, chamadas prions. Olha só, viu? Cada doença rara que a gente não sabe nem que existe, né? E provoca uma progressão da degeneração das células, aliás, uma degeneração progressiva das células nervosas, e são registrados menos de 100 casos suspeitos por ano aqui no Brasil.
0: No mundo inteiro também é muito raro, né? Nossos sentimentos para quem acompanhava, eu era seguidor, acompanhei essa luta toda, ele gravando o vídeo, inclusive, se despedindo do filho, né? Enquanto ainda tinha consciência. Obrigado por trazer essa informação. Temos também uma contribuição do trânsito. O Valmir mandou um áudio confirmando o acidente. Fala, Valmir.
10: Marcão, motoqueiro no chão aqui depois da Praça Centenário, subindo, viu? Motoqueiro tá no chão, tá no canteiro, ele deitado.
0: Confirmado então esse acidente que a gente havia comentado, Thaís. Agora a participação do Paulo Vinícius Coelho, o PVC.
11: Bom dia. Agora a gente volta a ter futebol no mais alto nível nesta sexta-feira e no sábado, pré-eleição. Bom, na sexta-feira tem São Paulo e Santos. O Santos ainda sem Neymar, mas com Felipe Coutinho no banco de reservas e com Everton Cebolinha, um time que melhorou muito nas últimas 4 rodadas. Desde 2019, o Santos não tinha 4 rodadas seguidas de Brasileirão vencendo. Das 4, 3 sem Neymar. Isso aqui é a parte. Sábado, às 18h30, Atlético Mineiro e Bragantino. São 2 jogos atrasados do Campeonato Brasileiro, 21ª rodada, São Paulo e Santos, e que coloca de volta o Brasileirão na pauta. Mas o assunto do fim de semana tem 2, muito expressivos. A seleção brasileira contra a Índia pela primeira vez na história. Por que o Brasil vai jogar contra a Índia em Calcutá? Porque é ali a quase fronteira com o Bangladesh, e as cenas da torcida do Brasil em Bangladesh chamaram a atenção do mundo durante a Copa. O Brasil vai fazer uma espécie de amistoso mercadológico, levar o Brasil para jogar onde tem torcida do Brasil, e tem muita. 11 da manhã de sábado, o Brasil diferente com Pedro Morisco do Coritiba no gol, enfrenta a seleção da Índia, de camisas azuis, em Calcutá, pertinho de Bangladesh. E à tarde tem final do Campeonato Brasileiro Feminino, São Paulo e Corinthians. O Corinthians, ex-campeão consecutivo, pode ser vice-campeão e o São Paulo pode ganhar o título pela primeira vez. Paulo Vinícius Coelho, PVC, para Central Gazeta de Notícias.
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2: Obrigada, PVC. E agora a gente chama ele de volta. Vem para cá, Rogério Costa.
0: Direto da redação.
12: Nós estamos de volta direto à redação com informações. A Equatorial Energia Alagoas, concessionária do fornecimento de energia para todo o estado, já está com tudo pronto para executar o seu plano operacional para este domingo, seguindo as diretrizes do Tribunal Regional Eleitoral por ocasião do primeiro turno das eleições. A empresa afirma que direciona os seus esforços para reforçar a estabilidade e a confiabilidade do sistema elétrico em todo o estado, do litoral ao sertão, garantindo agilidade no atendimento de eventuais ocorrências durante a votação e a apuração nesse domingo. Ao todo, 900 profissionais, entre engenheiros, técnicos, eletricistas, estarão de prontidão em pontos estratégicos. O esquema especial de plantão, afirma a empresa, segue até o encerramento da contagem de votos e a divulgação oficial dos resultados. Para agilizar o suporte no dia da votação, a distribuidora disponibilizou um canal direto de comunicação entre os responsáveis pelas zonas eleitorais e o centro de operações da companhia, garantindo respostas rápidas diante de quaisquer eventualidades. Voltamos com vocês.
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0: Muito bem, 7 horas e 52 minutos, 7h52 para você que está acompanhando toda a nossa programação, tá? Ah, só destacando a nossa grande cobertura a partir de amanhã, toda a organização Anão de Melo, a exceção é a Rádio Mix, porque o seu projeto é outro, não estará, obviamente, integrada, né? O dia a dia, da hora a hora, né? Minuto a minuto, do que será o processo eleitoral. Ainda assim, terá aqui a colar algumas informações, tá? O que é o Santo está de plantão, inclusive, para isso. Mas toda a organização Anão de Melo, as rádios da capital, as rádios do interior, a Gazeta Web, todos os profissionais foram mobilizados para grande cobertura eleitoral. Abriu as urnas, aliás, abriu a votação, a gente já tem informação, vai acompanhar a votação dos principais candidatos e toda a repercussão na capital e no interior. As nossas equipes estarão atentas e você pode também contribuir mandando suas informações, mandando denúncias para o Tribunal Regional Eleitoral. E logo mais à noite, dentro da programação da TV Gazeta, quando se encerrar a votação, começa todo o trabalho de cobertura, análise e também apuração dos votos. Já tem um placar eleitoral aqui na nossa Gazeta Web para você também acompanhar como está o desempenho do seu candidato. Portanto, acompanhe o nosso trabalho, estaremos juntos até o último abraço dos vitoriosos também na apuração do domingo. Vá votar com paz, com muita consciência, não venda o seu voto, se estiver precisando do dinheiro, embolse o dinheiro, mas dê aquela famosa banana para quem comprou o seu voto, né? Porque esse não lhe respeita, tá certo? E claro, vá em frente, admita a possibilidade de, obviamente, analisar mais sobre o seu voto, né? Porque voto tem consequência, não é voto por ódio. A raiva passa, e quando ela passar, o que é que vai sobrar? Não é? Então tem que pensar, obviamente, em quem você está empregando. Todos eles são nossos empregados. Todos eles agora sorriem, lhe dão um abraço, diz que você é a figura mais cheirosa, mais linda do mundo. Mas lembre-se, tudo isso é porque eles querem manter o emprego que você paga com o seu suor, com o pagamento também de tributos de um modo geral. Então, seja honesto com a sua consciência. Se beber, não dirija. Apesar da liberação do álcool, evite entrar em confusões. Respeite o seu vizinho, nada de som alto, pelo menos se você tiver essa consciência, a gente agradece. Muito obrigado pela sua audiência esta semana. A gente volta na segunda-feira, já com os nomes dos eleitos, se Deus quiser, uma eleição pacífica para todos nós.
2: E acompanhe, hein? Acompanhe no domingo a cobertura fantástica de todos os veículos da organização Arnon de Melo integrados nesse dia tão importante para a nossa democracia. Marcos Rodrigues estará, inclusive, comandando essa apuração a partir das 5 horas com Felipe Toledo, na sequência Marcos Rodrigues, Viderlan, toda a equipe da política e do jornalismo da TV Gazeta empenhada nessa cobertura. Então não deixe de acompanhar, se for a sua oportunidade aí de estar em casa, de estar de frente para a TV, sintoniza nas rádios da organização Arnon de Mello, 94.1, 98.3 e também na TV Gazeta de Alagoas, canal 7.1, canal que todos os alagoanos já conhecem. Um grande beijo, Deus nos abençoe, votem com consciência, domingo é o dia, hein? Faz a colinha, faz a colinha. Você fica agora com Kelsão, melhor mix do Brasil. Tchau, tchau.
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0: 0800-008-1000. Pede aí, vai.
1: Bom dia, Rádio Mix. Aqui é o Fábio, de Ermelino Matarazzo. Gostaria de pedir a música do Charlie Brown Jr., Céu Azul. Toca pra gente, Mix. Valeu, boa sexta-feira pra todos.
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1: Mix 819, você curtindo suas melhores aqui no Pede no Zap. Esse é o seu espaço para participar ao vivo todos os dias aqui na Mix. Você tem um Pede no Zap pela manhã e tem Pede no Zap à noite também. E aí, quer pedir o seu som? Tem alguém aniversariando em casa hoje aí no trabalho? Onde você estiver, participa, vai lá. Mande uma música e ofereça, faça aquela surpresa. 11 983 408 mil. Já salva na sua agenda aí, vai lá. 11 983 408 mil. Pediu, a gente toca. Vamos falar aqui com o Kleber. Bom dia, Kleber. Meu parceiro, meu xará, hein?
2: Bom dia, galera. Aqui é o Kleber de Porto Alegre, pedindo música do Chris Brown, de Mitate. Abraço.
1: Aumenta o som aí, vai.

0: mandou seu Zap Mix aqui no 11 983 408 1000. É só participar, eu tô esperando tua mensagem, hein? Lembrando, não esqueça de falar o seu nome e a cidade de onde você fala, tá bom? Vai lá, 11 983 408 1000. Pede no volume máximo e eu toco pra você.
1: Bom dia, Rádio Bom Mix. Dia. Meu nome é Adriana, eu falo de Dublin, Irlanda. Hoje é meu aniversário e eu gostaria que você tocasse Tina Turner, The Best. Beijo.
0: Hoje vai ter bolo, parabéns.
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1: Mix 8:28, fechando aqui a primeira sequência do Pede no Zap, com o som do Capital Inicial, Primeiros Erros. Essa versão, inclusive, você só curte aqui na Mix, versão acústica. E aí, já participou? Já mandou a sua mensagem? Ainda não, tá dormindo?

0: com mais pede no zap.
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0: Mix 8:30.

0: Bom dia, Mix.
1: Bom dia.
0: Aqui é Vicente, motorista de caminhão em Portugal, Lisboa. Eu queria Jack Jones Upside Down. Obrigadão.
1: Rapaz, tá longe, hein?
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0: Xanda Jaqueira, né? Galera, tá curtindo a mix aí, muito obrigado pelo carinho da sintonia. Dá um abraço também pro Luan e a Luciana. Eles que estão chegando aqui na capital pra curtir o final de semana, né? Votação tá chegando aí, eleições domingo. Vamos votar consciente, hein, turma? Lembrando, participa. Quer pedir sua música? 11 9 8 3 4 0 8 mil. Pediu, a gente toca. Fala aí.
1: Bom dia, Rádio Mix. Primeiramente, um ótimo dia aí pra todo mundo. E segundamente, não pede no zap. Queria pedir pra tocar Crawling, do Linkin Park, se possível. Valeu, Mix. Forte abraço pra todo mundo.
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1: Mix 8:51, esse é o pede no zap, tocando só as melhores. Se é sucesso e você quer curtir, pede na Mix. 11 983 408 1000. Juliana, você quer curtir o quê? Fala aí, vai.
2: Alô, Mix, aqui é Juliano Rodrigues de Nova Serrana, Minas Gerais. Tô ouvindo a Mix aqui todos os dias pela rádio aplicativo da Mix. Quero ouvir aí Pink Floyd, tocam pra nós aí. Sextou, bebê.
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1: Mix 8h59, fechando aqui o pede no zap com o som da Pink. E aí, você curtiu de montão? Se não participou agora pela manhã, fica tranquilo. Continue mandando seu zap mix pro 11 98340 8000. Lembrando que o pede no zap você tem aqui na Mix todos os dias, pela manhã, também à noite.
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1: E se liga porque tem novidade de cinema. É que foi confirmado que a história de O Pequeno Príncipe vai ganhar uma versão

0: não surgem mais novidades sobre o filme de O Pequeno Príncipe, a Rádio Mix FM segue de olho em todas as atualizações. Vai lá, radiomixfm.com.br.
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7: Mix 94 e atenção motoristas. Para você que segue exatamente pela Avenida Fernandes Lima, na altura ali da Gruta de Lourdes, até a Praça do Centenário, sentido centro, trânsito intenso. Aqui no Google Maps, aponta uma longa linha vermelha indicando lento e congestionado. Já para você que segue no sentido ao contrário, sentido tabuleiro, você vai ter um pouco de retenção ali na Pitanguinha. No mais, o trânsito flui com tranquilidade.

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0: Mix 959, se é sucesso que você quer curtir, você curte aqui.
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6: Mix 10 e 3, e essa sexta-feira, como está o trânsito aqui na capital, hein, gente? Pra você motorista que segue exatamente ali pela Avenida Governador Afrânio Lages, aqui no bairro do Farol, você vai enfrentar um trânsito intenso. Inclusive, a Governador Afrânio Lages, ela corta o bairro do Farol e segue sentido ali, já sentiu, gente. Uma longa linha vermelha indica que se você puder evitar a Governador Afrânio Lages nesse momento, evite, que o trânsito está lento e congestionado.
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2: Jão, por você.

0: Mix 10 e meia e você curtindo o Red Hot Chili Peppers.
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0: Mix 10h58, se é sucesso que você quer curtir, a gente toca no volume máximo. Continue ligadinho aí na volta, tem as mais pedidas de 2013, é rapidinho.
1: 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Pergunta do Cláudio do Rio de Janeiro. Ó, pra quem tá começando do zero, ainda faz sentido colocar dinheiro na poupança?
2: Cláudio, eu diria que investir na poupança é melhor que nada, mas hoje tem tanta opção melhor, mais prática, mais fácil, que rende mais e que é tão segura quanto a poupança, então não tem muito por que investir na poupança, né? Vamos lá, a poupança é famosa por quê? Porque é simples, é fácil de usar, é segura, você pode pegar o seu dinheiro a hora que você quiser e ela rende uns 7% ao ano. E se eu disser que tem opção que é igualzinha a ela, mas rende quase o dobro, não seria bem melhor? É o caso das famosas caixinhas, cofrinho, porquinho, dos bancos digitais, né? Eles fizeram tanto sucesso que até os bancões tradicionais estão oferecendo cofrinho agora. Então, entre não fazer nada ou investir na poupança, é melhor investir na poupança. Mas se você puder investir nessas caixinhas ou cofrinhos, o PicPay, Nubank, Banco Inter, é bem melhor e rende bem mais. Até o Itaú tem cofrinho agora, né? Tem aula no meu canal explicando e ensinando como investir nelas. E o mais importante é você começar, Cláudio. É mais fácil do que você pensa. E depois que você começar, você vai ver como é simples, é bom e vai ficar até triste por não ter começado antes, tá? Lembrando que essas caixinhas e cofrinhas aí são justamente pra quem tá começando do zero, igual você e milhões de brasileiros.
3: Se você tiver alguma dúvida, manda uma mensagem pra gente no WhatsApp da Mix, 11 98340 8000, e me segue nas redes sociais Primo Pobre no YouTube e @EduardoFeldberg no Instagram.
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0: Mix 112, e atenção motoristas, pra você que segue ali no Jacintinho, rua Cleto Campelo, é só pros fortes, viu? Trânsito congestionado nos dois sentidos. Se puder evitar nesse momento, Cleto Campelo ali no Jacintinho, trânsito tá congestionado e travado nesse momento.
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7: Mix meio-dia e 4. E atenção, horinha do almoço e o trânsito nesse momento. Aqui no centro da capital já fica complicado, hein, gente? Barão de Atalaia é uma longa linha vermelha apontando aqui no Google Maps. Trânsito lento e congestionado. Vamos ao outro ponto aqui, ó. Rua do Sol, também no centro. Trânsito complicado nesse exato momento. E também na Rua Dias Cabral. Ou seja, se puder evitar o centro da cidade. Em alguns pontos, principalmente Rua do Sol, Dias Cabral e também a Barão de Atalá, evite, porque tá trânsito lento e complicado agora.
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0: Mix meio dia e 5. E por aqui eu sou o Cleber Sonsen, a gente continua juntinhos, tocando muito mais alto dentro do seu radinho. A partir de agora, você vai curtir as músicas que votou em mixfm.com.br e elegeu como as melhores aqui em... no 11 983 408 mil também. Então você que votou em mixfm.com.br e também mandou seu Zap Mix elegendo como as melhores. A gente começa, inclusive,

0: 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Mix meio-dia 22, fechando aqui o Top Mix de hoje, com a primeira posição, com ela, Taylor Swift.
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1: Mix, uma hora em ponto, fechando a sequência com o Vitor Clay, o Bruno Martini, Morena. Depois do intervalo tem um super mix, 40 minutos de música direto.
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0: exatamente na Avenida Álvaro Calheiros. Trânsito congestionado nesse momento. Trânsito lento também, gente, na principal da Orla. Para você que vem ali pela Álvaro Otacílio, trânsito lento e congestionado, uma longa linha vermelha, indica aqui no Google Maps que o motorista precisa ter muita paciência.
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0: Mix 1 e 5, a partir de agora tá começando o Super Mix, 40 minutos de música direto. Uma atrás da outra, vamos sextar juntinhos? Hoje, sexta-feira, 2 de outubro de 2026. Aumenta o som porque começou.
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1: Mix 1h42, fechando aqui a sequência, 40 minutos de música direto com o som da Rihanna. Por hoje acabou.
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0: Mix 1h59, você curtindo o som da Dua Lipa.
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0: 12h28, agora sextou aqui na Mix, na sua tarde. Muita música, tudo que você gosta tá aqui na Mix.
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2: Eu quero te indicar agora um baita filme do Prime Video que com certeza vai te conquistar. O nome dele é Atraídos pelo Destino e conta a história de uma mulher rica, filha de um empresário que se envolve com negócios duvidosos. Depois dela ser sequestrada e solta misteriosamente sem nenhum arranhão, o seu pai contrata um guarda-costas pra protegê-la o tempo todo, tanto que o cara vai morar na casa dela. Já sei o que você tá pensando. Ah, que clichê. Aí os dois vão se apaixonar e tal. Então, pode até ser, mas a maneira como a relação dos dois é construída que faz o filme ser interessante.

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0: Mix agora 2 para as 3, Tet Dreams com Lose Control. Daqui a pouquinho a gente retorna, tem muito mais, tem Super Mix chegando.
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0: Mix agora 5:05, começando mais uma edição aqui do Super Mix. 40 minutos de música sem nenhum intervalo, começando agora. 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
1: Mix agora 3h26. Rolou Macklemore e Ryan Lewis com Thrift Shop. Continua por aqui o Super Mix. 40 minutos de música sem nenhum intervalo. 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

Essas foram três das mais pedidas de 2002. 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

0: Essas foram três das mais pedidas por você em 2002. A qualquer momento tem mais. 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
1: Pergunta do Leandro, de São Paulo. Se você tivesse que cortar uma coisa do orçamento de um brasileiro hoje, o que seria?
2: Cara, é difícil falar uma coisa só, porque cada um tem uma realidade, prioridade diferente. Então eu vou dar três respostas, tá? Primeira, eu evitaria usar cartão de crédito, porque parece inofensivo, mas quando chega a fatura, que aqui no Brasil é em média R$1.500 por mês, ele pode se tornar o maior gasto dos brasileiros, né? Então foque em não parcelar as coisas. Isso é o que mais está ajudando meus seguidores a saírem da pobreza. Segunda, eu prestaria mais atenção naqueles gastos pequenos relacionados às compras no débito automático. Sabe aquelas assinaturas, streaming, aplicativo, compra recorrente? Parece bobeira, mas se você tiver muita conta programada assim, pode engolir uma boa parte do seu salário. E a terceira resposta tem a ver com a alimentação, que é um dos maiores gastos dos brasileiros, tá? Você não precisa parar de comer, mas presta atenção nisso. Será que o mercado que você vai realmente é barato? Não vale a pena comprar tudo num atacadista ou por aplicativo? Aqui em casa, eu e a minha esposa estamos economizando uns 30% desde que a gente começou a fazer compra pelo aplicativo. Então, pode ser um item importante para você prestar mais atenção. A fatura do cartão, que é o que mais lasca os brasileiros, os pequenos gastos é o que muita gente nem percebe que tá gastando, e a alimentação é uma coisa que pode dar para economizar sem abrir mão da qualidade.
3: Se você tiver alguma dúvida, manda uma mensagem pra gente no WhatsApp da Mix, 11 98340 8000, e me segue nas redes sociais Primo Pobre no YouTube e @EduardoFeldberg no Instagram.

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0: Mix agora 2 para as 5. Rolou Fade of Ophelia com Taylor Swift. Já já a gente volta com muito mais, aliás, muito mais não, né? Com as melhores de toda essa sexta-feira, as mais pedidas, as mais legais. Então segura aí, Top Mix chegando já já.
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0: 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Mix agora 5:11, você confere as mais legais durante toda essa sexta-feira, a hora da gente parar um pouquinho aqui nas mais pedidas pra voltar no tempo, recordar o ano de 1999, sucesso do Backstreet Boys, I Want It That Way.
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1: Mix agora 5h22, música número 1 de hoje dentro do Top Mix. Bruno Mars com I Just Might.
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1: Se liga só, foi confirmada a história do Pequeno Príncipe, que vai ganhar uma versão nas telonas e em live action. A trama conta a história de um piloto que se perde no deserto do Saara depois de uma pane no seu avião e acaba tendo um encontro com um menino que surge em um asteroide e que compartilha várias de suas aventuras. A história do Pequeno Príncipe é conhecida mundialmente, né? Já ganhou adaptações. Lembrando que o Pequeno Príncipe é um livro publicado em 1943 por um autor francês. Bom, enquanto não surgem aí mais novidades sobre o filme do Pequeno Príncipe, a gente aqui fica de olho e qualquer novidade a gente conta pra você em radiomixfm.com.br.
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0: Foi bom pra você, Caco?
2: Ah, foi uma delícia.
0: Caco, sabe qual é o melhor beijo do Brasil e do mundo?
2: Qual?
0: O meu. Ah. Pena que você não sabe.
2: É, daí não vai saber, né? Porque
0: não,
2: nós é broda.
0: Já casou, já é nós broda, é broda. Mas é continua, isso. Continua. Eu tô seduzindo, vai.
2: É, tá seduzindo.
0: Eu tô seduzindo você, o Brasil, aí, todo mundo. Vai,
2: não, mas
0: você
2: quer que eu continue com essa voz sedutora,
0: é claro,
2: também?
0: Né,
2: então,
0: Caco,
2: então vai.
0: Vai,
2: manda.
0: Vou começar pra... de novo. Sabe qual é o melhor beijo do Brasil e do mundo?
2: Qual?
0: É o meu.
2: Ah, que gostoso. Agora, Gi, seguinte. Você sabe que isso só foi um lance, né? Eu não quero romance. Eu sei que é difícil você resistir a esse corpinho, mas se controla aí. Você quer que eu te amarre na cadeira? Não,
0: não.
2: Porque aí se eu te amarrar na cadeira, você vai pensar outra coisa.
0: Exatamente.
2: Aí vai começar a dar gatilho.
0: E eu vou te falar uma coisa pra você, pro Brasil e pra todo mundo que assiste a gente no youtube.com/mix, tudo na Mix. Deve ser difícil ser o nosso ex ou a nossa ex, viu? Sobe o som.
2: Ouça. Eu vou te falar, Gi.
0: Perder um bombom como eu?
2: É.
0: Você tá maluco?
2: Sabe o que é mais complicado? É você lidar consigo mesmo sendo tão gostoso, cara.
0: Não é?
2: É muito difícil.
0: E quer saber
2: se
0: mais?
2: Se eu pudesse me morder...
0: eu ia falar isso agora. Se eu pudesse, eu me pegaria.
2: Pô,
0: cara, é bom demais, né?
2: Certeza. Se eu me visse passando na rua, eu ia fazer...
0: Meu Deus!
2: É.
0: Tá sozinha na night, gata? Eu falaria isso pra mim. Hoje é sexta-feira, dia de relacionamento desse programa. Por isso a gente usou essa música, que com certeza será a nossa trilha sonora de hoje. Porque o tema, ele é muito, mas muito bom. Caco,
2: é muito
0: vou deixar
2: bom.
0: Você contar o tema hoje, que é, na verdade, o Caco e a Yas, eles que sugeriram esse tema de hoje. Foi bom demais pra esquecer. Você tem alguma história assim, cara?
2: Pô,
0: aquela pessoa? Conta aí.
2: É tipo aquela pessoa que queria ter o botão de replay.
0: Replay. Exatamente.
2: Replay.
0: Tem alguém que você se relaciona, que até hoje você carrega assim na lembrança? É claro que você não precisa falar o seu nome. Até porque você já casou, às vezes você já tem filho. E a gente só vai relembrar aqui alguns momentos. Foi bom demais pra esquecer. Mas foi bom por quê? Claro que a gente também tem que respeitar o horário. Não vem com palavras de baixo calão. Mas, por exemplo... Foi bom, porque essa pessoa me olhou nos olhos. Porque o beijo bateu, a pele bateu. Eu não consegui esquecer. Teve cenas marcantes que eu não posso trazer aqui no programa.
2: Você tocou em um lugar que nem eu mesmo conhecia.
0: Oh,
2: ah, não posso falar. No meio, no meio. Agora já vai. O cara vai me mandar aqui o fio terra. Não é nada disso.
0: Pelo
2: aí,
0: amor
2: não.
0: De Deus,
2: pelo
0: não tem
2: amor.
0: Nada a ver. De... Então...
2: Tem quem goste, nada contra.
0: Exato. Manda mensagem no @mixtudoramix que o programa começou. Para, George Michael, para. Isso aqui foi só pra ilustrar, George Michael. Você vai estar com a gente aqui no programa todo.
2: Cara, eu vou te falar, o George Michael também devia ser um baita de um gostoso, né? Porque tudo dele...
0: Um baita
2: de
0: um gostoso.
2: É, pô, o cara era bonito, tinha aquela estirpe, né? Um gentleman ali. E, mano, essa música não tem como. Sempre, eu não sei, que te dá uma visão quando você toca
0: Fire
2: o George...
0: in the Rubble.
2: Não, o George Michael, quando começa a tocar essa música, do nada eu vejo um pole dance.
0: Exato.
2: Um
0: essa pole dance, música,
2: uma
0: universal.
2: Pessoa rodando assim, cara.
0: Rodando pro lado, rodando. Gente, cola no youtube.com/mixtudonamix. Esse é o nosso canal. Ontem a gente bateu 5 mil inscritos, então a gente tá muito feliz. É um canal novinho, que a gente chama os nossos amores que seguem a gente lá de graminhas, até porque, né, tá chegando gente agora, tá crescendo e a gente quer você lá. Vem trocar ideia, vem resenhar, que enquanto tem música, a gente fica aqui, né? Só falando besteira. E pra você do Dial, manda mensagem no @mixtudonamix. Tá na hora de falar daquela pessoa que você não superou. A verdade é essa. E não superou por quê? Foi o beijo? Foi o olhar? Foi o jeito da pessoa? Foi o cheiro? Foi o cabelo? Foi o toque? Foi a roupa? Foi a pessoa ser ordinária? Porque às vezes a pessoa ser ordinária também faz a gente não esquecer, sabe? A cachorrada. Então, manda pra gente no @mixtudonamix e manda no meu no giza.com. Mas cuidado com o que você vai falar.
2: Cuidado com o que você vai falar. Mas é o seguinte, você ficou curioso pra saber que logo no começo do programa eu falei, nossa, deve ser difícil ser eu. Porque
0: eu sou muito gata, cara.
2: Porque, a Giz é muito gata, eu sou muito gostoso.
0: Eu vou tirar minha blusa.
2: Não, faça
0: eu vou
2: isso.
0: Tirar minha
2: o Brasil
0: blusa.
2: Vai parar.
0: Eu acabei de tirar minha blusa, vem ver.
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1: Mix são 6h13. Vem resenhar com a gente nesse fim de tarde, início de noite. Hoje é sexta-feira, dia do nosso quê? Happy Hour, falando de relacionamento. Então, hoje é dia de colocar a boca no trombone e falar o seguinte. Hoje a gente tá mexendo com os seus instintos mais selvagens possíveis. Só que assim, pelo amor de Deus, gente, cuidado com o horário. São 18 horas e 13 minutos, horário de Brasília. Não podemos colocar aqui áudios de baixo calão. Seja inteligente pra responder o nosso tema de hoje.
2: É
1: bom
2: isso.
1: Demais pra esquecer, né,
2: cara? Você pode botar a boca em qualquer lugar hoje. Isso é responsabilidade sua. Mas a gente quer que você coloque a boca onde?
1: No Mix Tudo.
2: Isso, então você vai lá no arroba Mix Tudo na Mix, conta a sua história e fala pra gente aqui. Agora, a gente lançou uma enquete, né, pra galera entrar na live. Quem não conhece o nosso roxinho aqui, porque eu já falei, pô, se eu fosse um pacote de bolacha, eu comi o pacote inteiro.
1: Sobraria uma, né,
2: cara? Sobraria uma. E a galera tá entrando aqui pra saber se é tudo isso mesmo. A Giza falou que já ia fazer assim, cada bloco tirava uma peça de roupa.
1: Eu já tirei a primeira.
2: Não vai tirar mais nada.
1: Até o
2: você
1: final
2: fica aí.
1: Desse programa.
2: Ó. E aí,
1: mas assim.
2: Mas você perguntou e agora tem gente respondendo aqui. É o seguinte.
1: O que eu perguntei? Eu perguntei na live, galera, pra quem tá no rádio e você do rádio também participa com a gente, vai.
2: Ó, a Giza perguntou se a gente tem cara de cafajeste ou cafagiza e cafacaco.
1: É
2: né?
1: Isso. Ou de fofos, né?
2: É, aí o Matheus Medeiros mandou aqui, ó. A Gi tem cara de fofa. O Caco tem cara de que nem liga, nem manda mensagem no outro dia. Não, peraí.
1: Cafajeste,
2: Caco. Não sou
1: tá
2: assim.
1: Com cara de cafajeste.
2: Lógico que não, meu irmão.
1: E sabe o que é essa
2: mulher
1: cara de cafajeste?
2: Não é. Eu trato mulher com muito respeito, com muita educação.
1: Não, isso é verdade. Falou uma verdade.
2: Entendeu?
1: Fala uma verdade.
2: Não importa se foi só um lance, não vai ser romance. Se eu fosse a versão Caco solteira, eu ia mandar uma mensagem. Chegou bem? E aí, foi legal a nossa noite? Você se divertiu?
1: Ah, o Caco, olha que bonitinho, é fofo.
2: É, e aí, aí eu pesco também, entendeu? Se de repente dá pra apertar... Se eu aperto o botão de replay, não aperto o portão de replay. Se eu dou um pause, se eu dou um play de novo. Aí você decide, entendeu? E como é que você faria? No dia seguinte, vai, vamos lá, hipoteticamente.
1: Vocês querem
2: falando.
1: Saber o que a Giza antiga fazia?
2: Não, a Giza passou. Não, deixa
1: nem
2: pra lá.
1: Nem cabo o rodo.
2: Não,
1: tô brincando, gente, eu fico falando isso, mas na verdade.
2: Você carpinou inteira.
1: Não, é lá, foi no mato.
2: Lá foi no mato.
1: Lá, lembra? Lá não tem motel.
2: No Motel.
1: Até hoje, lá tem Matel.
2: Matel.
1: É. Era na cidade. Mas, gente, na verdade. Quando a gente é mais jovem, quando a gente não tá se relacionando, a gente se envolve com algumas pessoas que muitas vezes a gente não deveria, mas a gente não aguenta, a gente vai. Aí sabe aquele lance, foi bom demais, Caco, pra esquecer, mas é tão bom que é melhor eu esquecer, mas eu não consigo esquecer. Então, eu já vivi isso na pele, você já viveu? Ah, a gente não tem como. A gente acaba se envolvendo, às vezes, com pessoas que você fala, gente, que beijo é esse? Que pele é essa? Que conexão é essa? As almas se entrelaçam. Aí você fala, meu Deus, o que eu vou fazer agora? E agora, José? Entendeu? Manda mensagem pra gente no arroba Mix Tudo na Mix. Fala aí. Rolou com você ou tá rolando com você nesse momento esse fato de ficar com uma pessoa ou ficou com uma pessoa que os flashes não te deixam dormir? Você só pensa nos flashes, sabe?
2: O que você tá vendo? Você tá vendo?
1: O quê?
2: Aqui.
1: O quê, cara?
2: Vai cair.
1: O quê?
2: O biscoito na minha mão. Helene de nós mandou
1: falou
2: aqui,
1: bem
2: ó.
1: De você?
2: É, o Caco é o estilo rapaz e do Caco.
1: Ah, entendeu? Não, depois dessa música,
2: tu,
1: gente.
2: Tu.
1: Edu Caco, isso é quase um legado.
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1: Sonzeira da Mix, agora são 6h19, Marcelo Falcão aqui na nossa programação com Chorão, Legado. Falando em Legado, nos tempos aí que você tava vivendo a sua vida, pegando várias pessoas, se relacionando, já rolou uma parada com você do tipo, foi tão bom, mas foi tão bom que não dá e não deu pra esquecer?
2: É.
1: Muito bom. Jorge, não, na hora do ódio, vai ser Jorge Maia.
2: Ô, Yara, você tem um pano aí?
1: Por quê?
2: Porque acabou de escorrer meu mel aqui.
1: Ai, cara. meu Deus do céu, cara. É, e quando a gente se acha, é melhor ainda. E você sabe que quando a gente se acha, mas aí a gente, que as pessoas querem,
2: pô,
1: mesmo,
2: cara, tem que
1: um negócio?
2: Ter essa autoconfiança, entendeu?
1: Não, igual a mim, só outro de mim. Vamos lá, vamos de áudio, porque hoje a gente quer saber de você. Foi bom demais pra esquecer. Ou você, ou a pessoa. Você também fica pegando todo mundo e conquistando a galera? Vamos falar sobre tudo isso hoje no programa. Vamos lá? Primeiro áudio.
3: Boa tarde, Giza. Boa tarde, Caco.
1: Boa tarde.
3: Hoje eu não vou me identificar.
1: Ah, casado.
3: Só vou dizer que sou aqui de Manaus.
2: Tá bom, se você falou que hoje a gente vai pegar...
3: Eu tinha um relacionamento... anos atrás, muito tempo atrás, que, cara, era uma loucura. A gente não podia ficar 5 minutos sozinhos.
1: Cuidado,
3: que a química acontecia, explodia e era uma reação louca. E, cara, era muito intenso a nossa química,
1: ufa,
3: sabe?
1: Ufa.
3: Era algo...
1: Algo o quê?
3: Cara, eu não consigo nem explicar, mas era muito bom, de verdade. Foi muito maravilhoso o tempo que a gente passou junto. Não me arrependo. E não sinto saudade, porque eu já estou bem casado.
1: Ah, tá.
2: Será?
1: Eu ia falar pra ele, acabamos com a sua sexta-feira, hein? Acabamos com a sua sexta-feira, hein?
2: Sobe o som.
1: Amei o jeito que ele falou, galera. Nesse nível aí que vocês têm que mandar áudio, tá? Já rolou contigo uma parada assim muito louca, a nível de você não conseguir explicar. Que química é essa, cara?
2: O cara teve até palpitação mandando mensagem, tava lembrando de cenas.
1: Ei, eu acho que esse Brasil agora no trânsito tá o quê? Lembrando.
2: Ô, delícia.
1: Pensando.
2: Eu sei que
1: revivendo.
2: Você tá... Revivendo. É, eu tô ligado que você tá querendo voltar pra casa, mas você tá quase mudando a direção pra ir pra aquele lugar, né?
1: É, rapaz.
2: É, tá mudando de rota já, né,
1: Caco do céu, preciso tirar essa música de cobre. Vamos voltar.
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6: 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Bora fechar essa semana com quem pegou alguém e foi tão bom, mas tão bom, que não conseguiu largar, cresceu a família, povoou a terra, e hoje eu vou chamar ela aqui, a Fabi, não é da sua conta, pra gente falar do Dia das Crianças. Afinal de contas, se você tem essas crianças em casa, é porque você não conseguiu largar. É ou não é, Fabizinha? Cadê a nossa querida Fabi? Peraí. Foi. Agora sim, Fabi. Tudo bem?
7: Tudo bem, tá me ouvindo agora?
6: Agora eu tô te ouvindo. Hoje a gente tá falando sobre, né, povoar a terra, no caso, pessoas que a gente não consegue largar. Teve muito relacionamento do passado, que hoje já virou casamento, tem filhos e o Dia das Crianças tá chegando, e aqui no É da Sua Conta a gente vai acompanhando o flow, né?
7: Exatamente. Então quem tá aí, né, primeiro foi o flerte, aquela química, e agora tem as crianças, tá chegando o Dia das Crianças, né? Falta praticamente uma semana aí pro Dia das Crianças chegar. Você tem criança aí na sua família, Giza? Sobrinho e tal, que tem que presentear?
6: Eu posso te contar um segredo pra você e pro Brasil? Muita gente sabe. Talvez você não saiba, Fabi. 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Sou eu! 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Então eu sempre vou comprar um presente pra mim e vou presentear a galerinha. 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
7: 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Então, Giza, aproveita aí que é seu aniversário para presentear crianças e se presentear, talvez, tenha. 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
7: Porque à medida que as crianças vão crescendo, né, os parentes, tios, amigos, a família e tal, começa a ficar com dificuldade de saber o que que dá, né? Bate muita dúvida.
6: Sim.
7: 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Bom, se você quer dar presente para os pequenininhos de 3 a 5 anos, elas estão na fase da imaginação, essas crianças, né? Então, funciona fantasia, boneco, carrinho, aqueles blocos de montar, isso costuma agradar. Se a criança tem de 6 a 8 anos, jogos de tabuleiro, quebra-cabeça, patins, skate, bem legal também, são boas dicas. Dos 9 aos 12, aí as crianças já começam a gostar de jogos de estratégia, kits de cientista, artigos esportivos oficiais, né? Eu tenho um sobrinho que adora camisas de times da Europa, videogames também. Esses itens costumam ser os mais desejados aí pelos mais crescidinhos. Talvez você também goste de alguma coisa, né, gente?
6: Com certeza! Eu acho que tudo que conecta com outras pessoas, a diversão, ela tem que continuar. Eu sempre falo, né, nós adultos, o nosso parque de diversão mudou, acabou virando trabalho, mas a gente tem que lembrar que a nossa alma, ela não envelhece. A gente tem que brincar, aproveitar essa fase das crianças e jogar no meio também. Só que, Fabi, como a gente fala pro Brasil inteiro, são muitas cidades ouvindo a gente aqui, e a realidade do brasileiro é bem diferente uma da outra, né? Vamos lá, dicas para presentear nessa data, mas sem pesar no bolso. Vai, Fabi, vamos ajudar o nosso Brasil.
7: Então vamos lá, vamos lá. 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
6: 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Fabi, segunda-feira você tá de volta com a gente aqui no Mix Tudo, né?
7: Com certeza, Giza. Bom final de semana pra você. Até segunda.
6: Até segunda.
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1: Caco, chegou a hora. A hora do show de áudio.
2: Chegou a hora
1: do show de
2: áudio. Tem uma fila, então?
1: Tem, mas antes, a Yasta, se segura o forninho aí, que ela tá preparando os áudios. São muitos, na verdade. Só que enquanto isso, só queria dizer pra nossa audiência, com voz de Giza Pegadora, muito obrigada por ter caído na minha lábia e ter seguido a gente no youtube.com/@mixtudonamix. Que prazer ter você aqui.
2: Uau! E se você tá querendo um pouquinho mais de calor, de tensão, aquele arrepio gostoso que te dá nas costas, sabe? A pessoa passa assim por perto, passa aquele cheiro, aquele perfume que você não consegue esquecer. E quando vem a hora, você faz o quê? Você vai ou você fica?
1: Você vai, né?
2: Ah, vai.
1: Pelo amor de Deus, você precisa ir, hein? Hoje aqui no Mix Tudo, o assunto é esse, gente. Foi só pra introduzir, pra esquentar o clima. Ó, eu sei que você tá no trânsito. Muita gente na estrada, provavelmente. Você sabe que a gente tem uma audiência incrível, não só no Brasil, como também fora do Brasil, outros países, né? Galera escutando a gente. Então, onde você estiver nesse momento, hein? Tá na hora de lembrar daquela pessoa que foi bom demais pra esquecer. Porque assim que a gente segue a vida, a gente segue a vida. A gente encontra amores da nossa vida de verdade e entende que aquilo lá foi só pele. Fire in the rubble. Só pra povoar a terra, sabe? Mas não rolava pra se relacionar nem pra casar. Mas a memória ficou? Ficou, Yas? Vamos de áudio? Vamos,
2: bora,
1: Caco!
2: Bora!
3: Fala, Caco. Fala, Giza.
2: Salve.
1: Salve.
3: Do Pará. Em off, hein? Em off.
2: Ninguém tá ouvindo, vai.
3: Vamos colocar aí pra todo mundo ouvir.
1: Ah.
3: Vamos lá.
1: Vamos.
3: Eu tinha 28 anos, ela tinha 22. Irmã da minha ex-namorada.
1: Irmã da ex-namorada.
3: Um dia aconteceu.
2: Perigoso, hein?
3: A gente saiu.
1: Ah.
3: E foi bom demais. Aí a gente namorou.
1: Você tá lá, né, cachorro?
3: Terminou.
1: Ó, a pausa.
3: Um tempo, a gente voltou. Ah. Namorou de novo.
1: Meu Deus.
3: Terminou.
1: Ó, tá só lembrando.
3: Nunca mais voltamos.
1: Ah.
3: Mas também toda vez que a gente se encontra,
1: ah,
3: o bicho pega. O negócio foi bom, é bom. E quem sabe, em algum dia aí pra frente, vai ser bom de novo.
1: Algum dia pra frente, alguns minutos à frente, né, rapaz? Duvido você não vai atrás dela agora.
2: Oh, você pode estabelecer com ela uma amizade colorida. Fala assim, você tá...
1: Deus.
2: Posso usar seu corpinho? Por quê? Porque
1: bora,
2: você pode usar o meu.
1: É isso.
2: Tá tudo certo, um acordo.
1: É, é isso. Vamos lá, vamos pôr pra terra.
4: Oi, Mix Tudo.
1: Oiê,
4: Giza. Oi, Caco.
2: Olá.
4: Meu, vocês sempre com temas terríveis, hein?
1: Terríveis.
4: Eu sou a Carol aqui de Santo André e eu escutando os áudios e a rádio, eu só conseguia lembrar da época que eu e minha esposa éramos namoradas e por um período a gente se separou. Mas mesmo assim a gente tinha vários remembers e a gente ficava junto, era muita química, muita pegação. É, e aí a gente voltou, é claro, porque realmente foi bom e a gente nunca se esqueceu e estamos juntas até hoje.
1: Sobe! Aí não dá,
2: não dá,
1: quando
2: dá,
1: assim, não dá. Vamos mais.
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1: Jesus amado, tem horas que a temperatura parece até febre. 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
5: E aí, Caco? E aí, Giza? Oi, Yas, tudo bem? Mano, esse tema sobre bom demais pra esquecer, eu tenho uma técnica, tá? É o seguinte, eu sou uma pessoa que curte muito amar, né? Pois é, bissexual, né? Sabe como é, né?

0: E aí, eu gosto de escrever, né? De compor algumas musiquinhas. Olha. E eu já compus pra algumas pessoas que eu me relacionei. E aí, eu tenho certeza que eu fui inesquecível pra algumas pessoas, né? A gente joga esse charme no... Nesse lado artístico, né? Pois é. Beijo. Ah, e detalhe, sobre ser bissexual, a Giza e o Caco com essa voz, velho, enlouquece qualquer bissexual, né?
1: Ah, não fala isso. Não sabe se pega eu, se pega o Caco, se sonha comigo, se acorda com o Caco, se pensa em mim ou se sonha com o Caco. Eu sei como é. Não é fácil, Caco. Não é fácil, cara.
2: Não é fácil.
1: A gente é bonito demais. Agora vamos fazer a pergunta pra nossa querida Iaz.
2: Tá.
1: Iaz, a Iaz não é uma IA. Fala a verdade. Vem cá, vem cá.
2: Sua Iaz, mãe tá ouvindo o programa, tá? Tá aqui na live.
1: Não, não fala sobre os vídeos da minha mãe. Calma, não, não, não, não, não. Ah. Iaz, vem cá, rapidinho,
3: oi.
1: Rapidinho.
3: Oi, oi, oi, oi.
1: Vale a pena a galera entrar na live pra conhecer esse bombom que vos fala e o Caco Grandino?
3: Vale, gente.
1: A gente é bonito, né?
3: Vem ver essa gente linda da Rádio Mix.
1: A gente é muito... Vale a pena,
3: esse
1: não vale?
3: Esse apresentador.
1: Que apresentador,
3: essa
1: né?
3: Locutora.
1: Você tá maluco?
3: Meu Deus do céu.
1: É muito pai do Rabo. Vez.

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1: Gente, o Caco perguntou pra mim o que que tem na calça dele com 5 letras. Sabe o que eu respondi?
2: O quê?
1: Cinto.
2: É.
1: Não tem maldade na minha cabeça.
2: Não tem.
1: É, mas se tivesse perguntado pra audiência, Caco, aí o negócio ia ficar muito louco.
2: Tá, eu achei que você ia demorar mais de 30 segundos, mas você demorou 3.
1: Foi muito rápido.
2: Foi muito rápido.
1: Galera, cola com a gente no youtube.com/mixtudonamix. Vai se inscrevendo no canal. Segue a gente também no @mixtudonamix. Esse é o nosso Instagram. Vem resenhar comigo e com o Caco nesse programa que é o melhor programa do rádio brasileiro, gente. É muita resenha. Esse programa a gente começa de um jeito, a gente termina de outro. Sabe por quê? Quem faz o programa somos nós ouvintes. Vocês vão conduzindo, a gente vai pegando aqui e vai fazendo acontecer. Isso é da hora, né?
2: É o famoso não me provoca que você vai ver o que vai dar.
1: Não me provoca.
2: Não me provoca, só um pouco, vai.
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0: Esse programa de hoje tá quente. Sobe. A Yas falou que o áudio não dá pra colocar.
2: Ah,
0: provavelmente
2: dá pra
0: a pessoa...
2: botar um pi? Tem um pi aí?
0: Tá pesado o áudio, Yas, pro horário? Não
2: tá
0: dá,
2: pesado.
0: Né?
2: Que, gente, qual é o nível do palavrão que ele falou?
0: Ou não é palavrão, é o lugar que vai levar a gente. Eu acho que é perigoso bater o carro.
2: Ah,
0: é
2: não.
0: Isso, Yas. Poxa, Yas, vida. Vamos lá, já que não dá... É proibidão? Esse áudio é proibidão? Você acha que não dá pra colocar aqui no rádio?
3: Não vou pôr.
0: Não vai pôr?
3: Não vou pôr.
0: Ó, pra você que tá ouvindo o programa agora, você tá no carro, você tá em casa, você tá ouvindo o Mix Tudo. Cara, hoje o programa é Foi Bom Demais Pra Esquecer. Mas aí, gente, tem que mandar áudio assim com... Controla a mente. Controla as lembranças. Não precisa de detalhes. Mas tem alguém que você falou, meu Deus, por que essa pessoa mexeu tanto com você? Foi o beijo, foi o cheiro, foi o abraço, foi o comportamento, foi o jeito que joga o cabelo, foi a roupa, foi a coca. Alguma coisa aconteceu.
2: Alguma coisa aconteceu.
0: Ah.
2: Mas sabe o que aconteceu?
0: Que?
2: Quero mandar um abraço aqui.
0: Então manda.
2: Os nossos queridos Jefferson e Henrique de Diadema, aqui de São Paulo, que encontraram a Blitz Mix na rua e mandaram um super beijo pra nós aqui do Mix Tudo, porque eles são fãs do programa. Então, meu irmão, tamo junto, obrigado pelo carinho sempre aí. É nóis, fica com a gente aqui, hein?
0: Que gracinha, que fofo. A Yas liberou o áudio.
2: Liberou?
0: Esse não?
3: Esse pode.
2: Esse sim.
0: Pode? Então, peraí, deixa eu preparar uma trilha sonora pra essa lembrança.
2: Vai.
4: Oi, Caco, boa noite. Sueli aqui de São Paulo.
0: Fala, Sueli.
4: Olha, sobre o tema de hoje, eu vou dizer uma coisa pra vocês. Eu conheci uma pessoa no aplicativo.
0: Ai, ai, ai.
4: E aí rolou um clima bem legal, né? Só nas conversas, já aquele clima quente. E aí? Nos encontramos, o beijo da pessoa. Nossa, era o beijo.
0: A gente vê estrela, né?
4: Aquele beijo. Só que na hora, cara.
0: Ah, não!
4: Foi tão decepcionante.
0: Ai, Caco.
4: Foi triste. E olha que ele era bonitão e gostosão. Mas foi uma expectativa.
0: Chegou lá, não era nada daquilo.
4: Mas o beijo era bom, muito bom.
0: Dá pra fazer só com beijo?
4: Dá pra ficar só beijando.
0: Ah, tá.
4: É isso aí, boa noite.
0: Caco, você que é homem, o que ela quis dizer com isso?
2: Que ela quis dizer lá? Que o cara não tomou aquele negócio pra, né, deixar o... Enfim.
0: Será que foi?
2: Ah, não sei, às vezes o cara fica nervoso, né, meu? O problema é o seguinte, cara. Imagina a seleção brasileira entrando em campo pra jogar contra a Noruega na Copa do Mundo. Aí o que que acontece? Os caras falam, meu, vou chegar lá, vou deitar, mano. Vou dar tudo de
0: mim. Nossa, é
2: hoje. Os caras não vão nem ver as bolas passar, entendeu? Vai ser só bolada. Aí chega lá, cheio do pá, naquela adrenalina, mano, o coração dispara, mano, a bola murcha. E fica. Fazer o quê, né?
0: Mas eu tenho uma outra opinião. Eu não acho que seja isso. Porque ela falou, beijo é bom, o cara era da hora, mas ela desistiu. Se ela desistiu, é porque não achou, cara. Não achou nada,
1: entendeu? 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

0: Ei.
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2: Bom Jovem pra fechar o programa de hoje. Não, não vamos embora não.
1: Tem
2: não,
1: dois
2: tem
1: áudios?
2: Tem dois áudios. Não, então não vamos embora.
1: Não, lógico que não.
2: O programa de hoje, pra você que tá chegando aqui na reta final, é sexta-feira, né, gente? Dia de Povo à Terra, dia do Find the Rubble aqui do programa, dia de relacionamento. E hoje o assunto é: foi bom demais pra esquecer. Com vocês, os últimos áudios de hoje. Essa música já virou nossa.
3: Fala, Giza. Fala, Caco. Boa noite, galera do Mix Tudo.
1: Salve.
3: Eu vim trazer aqui pra vocês a minha história, onde eu conheci uma mulher muito linda, perfeita, do jeito que eu sempre quis. Eu sempre sonhei. E no meu primeiro encontro com ela, eu convidei ela pra ir num hotel. E foi o hotel mais caro daqui da cidade de Belém. E eu não pensei duas vezes em chamar ela. Chamei, fomos pro hotel, conversamos. E ficamos, foi sensacional. E hoje em dia, ela é minha esposa, mulher da minha vida. Vamos fazer 7 anos juntos. Todos os dias eu amo ela como desde o primeiro beijo.
2: Uau!
3: E toda vez que a gente tem a nossa relação de amor,
2: isso,
3: que vocês sabem, é sempre como se fosse a primeira vez. Valeu!
2: Sabe, eu sou! Tá aí, ó, um relacionamento de sucesso.
1: Tô tentando entender o barulho que tava atrás dele. Eu só consegui prestar atenção.
2: Onde você tava, hein?
1: Eu não sei se era um Fusca, se era uma Brasília, se era uma batedeira, se era o caldo de cana ou se era uma britadeira. Mas a gente vai descobrir.
2: Ou se era só o coração do cara.
1: Era o coração dele.
2: Sabe o som?
1: Era o coração.
2: Apaixonado, falando da mulher. É isso aí, gente.
1: Bateu forte.
2: Último áudio de hoje, vai.
1: Ah, não. Tem mais. Manda mais.
2: Vai, mais um apaixonado. Cadê as mulheres, hein?
4: Oi, Yas, tudo bem? Eu sou o Rafael de Ribeirão Preto. Vou contar minha história.
2: Conta.
4: Eu conheci a minha noiva em casa há 13 anos atrás. No momento que eu tinha decidido não ter mais relacionamento, que eu ia ficar solteiro, viajar, passear. Eu era DJ, era uma alegria total. Aí, ela é minha cunhada, né? A minha irmã levou ela lá em casa pra se arrumar pra uma festa.
2: Ah, tá.
4: Eu olhei pra ela, eu tava jogando Counter-Strike na época. Eu olhei pra ela e falei, nossa, eu tenho que ir nessa festa com a minha irmã. Me troquei e fui. Aí hoje a gente tá com 13 anos de relacionamento. Nosso filho, agora o mês que vem, esse mês, dia 8, vai fazer 7 meses. Essa é a minha história. E se Deus abençoar, continuemos.
2: Que a chama tá acesa. Que
1: é
2: da hora,
1: isso,
2: né, Caco?
1: Pô, é muito legal esse tipo de histórias, né?
2: É.
1: Isso que eu acho que é o mais legal do Mix Tudo, a gente poder conhecer um pouco mais de vocês aí que estão espalhados no Brasil, conectados com a gente, e saber as histórias, né? E aquilo que marcou a vida de vocês. Isso é muito legal porque é uma coisa que, sabe quando você não espera? E, aliás, o mundo ele não gira, ele capota, né? Quando você fala, não, eu vou ficar, mano, solteiro porque é da hora, porque, meu, a pista tá quente. Aí o universo olha pra você e fala, segura esse rojão, irmão.
2: Gente, foi demais o programa. Ó, segunda-feira a gente tá de volta às 18 horas pela Rede Mix de Rádio. No YouTube também você pode me acompanhar o Caco aqui. Você consegue participar do programa, bastidores, ficar com a gente no estúdio, resenhando. E você também pode seguir a gente, inclusive, no @mixtudonamix. Porque o @mixtudonamix é o nosso Instagram. Ontem a gente postou 2 cortes lá, que vale muito a pena. E a gente tá lá sustentando o nosso canal aos poucos. E você chegando, vai ser muito da hora ter você lá com a gente. Será um prazer. É isso, Caco. A gente pode ir embora nesse mood?
1: Não. Aumenta um pouquinho mais.
2: Aí
1: só.
2: Vai acabar a música, ó. Vai acabar.
1: Ah, mas tá acabando na hora certa.
2: Acabou. Olha que tristeza. Gente, vocês estão se sentindo mal?
1: Nossa.
2: Aí, olha quando acaba o Mix Tudo, olha a sensação que causa.
1: Dá um vazio, né?
2: É, vamos ter que voltar a segunda.
5: Não.
2: Não vamos embora?
5: Não.
2: Tá bom, vou ficar mais um pouco.
1: Tá bom.
2: Yas não quer deixar a gente embora, então vou ficar.
1: Eu sei que vocês estão ansiosos pra acessar.
2: Começamos a dançar de novo.
1: Fica tranquilo, que
2: calma,
1: daqui a pouquinho...
2: o programa não acabou.
1: Não.
2: A música voltou, adorei o programa de hoje. Ó, vamos dançar na trilha. Você que tá em casa agora, você que tá no carro, tá chegando em casa, presta atenção, hein? Segue a gente no Mix Tudo. Se você gosta da Giza, esse bombom que vos fala, que eu sou muito bonita, né, gente? Sou muito atraente, sou muito legal, sou gente boa. Me segue lá, giza.on, G-I-S-A.on, sempre estou online. E pra seguir
1: isso,
2: o Caco?
1: É fácil, cara. Cola lá no Instagram.
2: Vale a pena?
1: Opa, se vale
2: seguir
1: a pena. Você quer ver esse bombom? Ah, é fácil. Digita @CacoGrandino, CACOGrandino, lá no Instagram e também no TikTok. Mas é claro que a galera tem que acompanhar a gente também.
2: Ah, não, mais do que tudo, gente. @MixTudoNaMix. Não fica assim, não, ó. Triste que o programa acabou.
1: Ah, não acabou, não. Sabe por
2: não?
1: quê? Aliás, o Mix Tudo tá acabando. Sextou. Mas ainda pra galera, antes de sextar, a galera vai fazer uma parada.
2: O quê?
1: Vai mandar uma mensagem pro Roberto Rejajá às 8 horas da noite, no Pet
2: passa o WhatsApp. 11 983 40 8000. É o WhatsApp da Mix.
1: É.
2: Que música você quer ouvir pra chegar naquela pessoa, tanana, e cestar? Manda pra gente áudios. Ó, eu sei que deve doer no coração de todo mundo quando esse momento chega, ó. Ai, que tristeza, acabou o Mix Tudo.
1: Não, põe de volta, para. Não,
2: não, mas
1: parece
2: pode...
1: um vácuo, parece que eu caí num buraco negro,
2: gente,
1: cara.
2: Gente, mas eu preciso ir embora.
1: Não.
2: E o Caco também precisa ir embora.
1: Não preciso, eu posso ficar mais um pouco.
2: Mas a gente continua nas redes sociais.
1: Tá bom.
2: Caco, vamos pra casa agora, porque vamos lá fazer o que a gente falou esse programa inteiro. Eu com a minha música e você com a sua. 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

0: dessas, foram três das mais pedidas por você em 2010. 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

0: Semana seu lindo, você chegou. Seja bem-vindo. E ainda mais com o som da Mariah Carey, Obsessed, você adorou? Então você pode pedir uma música bacana que tem a cara da sexta-feira. Na verdade, eu vou pedir pra você mandar uma mensagem de voz aqui pra Mix, dizendo uma música que tem a cara do final de semana, que é legal, que daqui a pouquinho começa o Pede no Zap às 8 da noite, e já é uma música já pra dar o pontapé inicial num final de semana que vai começar. Então nessa mensagem de voz eu quero saber o teu nome, de onde você tá ouvindo a Mix, e esse som bacana com a cara do final de semana, pronto? 11 9 8340 8000. Apareça aqui na casa com uma mensagem de voz pedindo uma música. A programação quem vai fazer é você no Pede no Zap, então manda ver. 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Bora então? Enquanto isso, tem um monte de som legal. Tem Depeche Mode, tem Ed Sheeran, tem...
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0: Tá chegando mais uma edição do Pede no Zap. Que música tem a cara da sexta-feira? Conta no áudio pra gente aqui, rapidinho, já tá com o celular na mão. 11 983 408 mil, é o Zap da Mix. Aí é contigo, tá? Não esqueça de falar o seu nome, de onde você tá ouvindo o melhor mix do Brasil. Aliás, falando em Zap da Mix, mandaram o nome completo e a hashtag Copo Mix. Aliás, esse copo térmico personalizado do melhor mix do Brasil é um presente nota 10 de 10, viu, André Siqueira? O final do seu celular é o 4656. O papo é contigo, meu nobre. Parabéns. A equipe da Mix vai entrar em contato contigo.
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0: Ó, novidade da música. Miley Cyrus, mais agora conhecido como Miley apenas, acaba de lançar o clipe de um novo single. A música se chama Different Religion. Faz parte do mais recente álbum, né, da Miley, que se chama Best Pursuits. O novo álbum chegou à plataforma, ou melhor, às plataformas digitais, e conta com 10 faixas. Esse disco é o 13º da carreira da, né, Miley. Agora é Miley. Para assistir ao novo clipe da Miley, vai no nosso site, radiomixfm.com.br.
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0: Tá de boa hoje, né? Vamos celebrar o final de semana? Manda uma mensagem de voz pra mim dizendo quem é você, de onde você tá ouvindo a Mix. E esse som bacana que tem a cara do final de semana pra gente rolar? É facinho demais. 11 983 408 mil. Faz assim, ó.
1: Boa noite, Rádio Mix. Aqui é o Felipe, motorista de APP na cidade de Piraquara, região metropolitana de Curitiba. Gostaria de ouvir aí Linkin Park, Breaking the Habit. Boa noite pra nós e uma ótima sexta. Tamo junto.
0: A todos os motoristas por aplicativo no Brasil que estão na rodagem, 5 estrelas pra vocês e obrigado pela carona.
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1: Só falta você, não passa vontade não. Manda um áudio pra cá no 11 983 408 mil. Faça como o Pedro, ele tá em Porto Alegre. Boa! O Alexandre tá em Araçatuba, fica no interior de São Paulo. O Rodrigo Mesquita mora na cidade de Campinas. E você, por onde? Conta. Vou falar o zap da Mix mais uma vez. Se não esquece, já manda, tá? 11 983 408 mil. É contigo.
2: Boa noite, Rádio Mix. Boa. Aqui é a Tayla, falando direto da Zona Leste de São Paulo. Estou aqui curtindo a Rádio Mix nessa sexta-feira. Gostaria de ouvir aquela clássica da Taylor Swift. Boa. The Fade of Ophelia. Valeu!
1: Zona Leste.

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1: Não passa vontade pra pedir o teu som não, aqui no Melhor Mix do Brasil. Tá com o celular na mão? Manda agora um áudio pro 11 983 408 mil. Aproveitando, tem uma galera do bem que sempre chega por aqui, já pediram música. Está na fila Isadora de Conceição de Macabu, no Rio de Janeiro. Beijo pra você. Marcos de Ponta Porã, Mato Grosso do Sul. O Fernando tá em Maceió, nas Alagoas. Você ouviu? É o Brasil inteiro ligado aqui, só falta você.
2: Oi, Mix. Oi. Boa noite. Boa. Meu nome é Theo e eu gosto muito da música Back to Black, de Amy Winehouse. Eu sou de Torrinha, interior de São Paulo. Boa noite, galera.
1: Valeu, Theo.

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1: Você assistiu Homem-Aranha no Aranha Verso e lembrou desse som aqui do Post Malone, né? Sunflower. Agora é você quem faz o show brilha. Dá aquela mensagem de voz pro 11 983 408 mil. Que som é a cara do final de semana? Me conta.
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0: Programa feito pelo melhor ouvinte do Brasil. Vou falar mais uma vez, quem não tá ouvindo a Mix, tá ouvindo errado. Chega junto numa mensagem de voz no 11 983 408 mil. Assim, ó.
2: Fala aí, Rádio Mix.
0: E aí?
2: Aqui quem está falando é Rômulo de Cabo Frio. Eu e minha esposa aqui, Renata, estamos ligados aqui na Rádio Mix. E a música que a gente quer ouvir, que tem a cara do fim de semana, é Vamos Fugir. Ó. Skank, toca aí pra gente.
0: Tudo
2: valeu.
0: Valeu, casal.

0: Gente, final de semana, seu lindo, que bom que você chegou. Sim, já estamos curtindo o final de semana. Ainda mais no Pede no Zap, os sons que você tá curtindo, como esse agora, do Trev McCoy com o Bruninho, Billionaire. Foi porque pediram aqui, ó.
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0: Nosso Zap, já marca na agenda se não tem, porque o número do Zap da Mix abre caminho. Se você já sabe, que bacana. Obrigado pela consideração. É o 11 983 408 mil. Mensagem de voz dizendo quem é tu, de onde você tá ouvindo a Mix. E esse som pra gente tocar e todo mundo ficar feliz. Passa como o Theo, que está em São Paulo, a Juliette em Sorocaba, o Tony está na cidade de Jacareí, e você?
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0: Obrigado.
2: Aqui é o David, da Vila Maria.
0: Ô,
2: tô
0: David.
2: Indo trabalhar agora, e eu queria ouvir qualquer uma do Emily. É as melhores, né?
0: Boa.
2: Alô, Rádio Mix, é nós, estamos junto.
0: Valeu, David, bom trabalho, queridão, bora.
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0: Escolhi essa aqui do Emily pra você, ó.

0: que esteve aqui no Mix Tudo. Nos últimos dias aí, essa mulher é incrível, muito talentosa. Enfim, talentoso é você que pede música bacana também. O ouvinte da Mix é um outro nível, num outro sarrafo, tá lá em cima. Obrigado pra você que chegou aqui no Mix. Pede no zap 11 983 408 mil. Faz bonito.
1: Boa noite, Rádio Mix. Boa. A melhor rádio do mundo. Boa. A frequência da cultura brasileira. Aqui quem fala é Jacozinho. Ô, de Jacó. Campina Grande, Paraíba. É o Nordeste. Ligado na Mix.
0: Sempre.
1: Toca aquela lá, meu lindo. Toca aquela lá. Scarte Sui. Red Hot Chili Chip.
0: Tô falando que o ouvinte da Mix é o melhor de todos.
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para o DJ Tiesto, onde ele vai apresentar o Prismatic. Tô falando, fica na Mix final de semana, a gente pensou em tudo para você. Então aproveita. 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
1: Está no ar a Voz do Brasil. As notícias do governo federal que movimentaram o país no dia de hoje.
2: Olá, boa noite.
3: Boa noite para você que nos acompanha em todo o país.
2: Sexta-feira, 2 de outubro de 2026.
3: Vamos aos destaques do dia.
2: Resgate de dinheiro das casas de apostas online. Mais de 1 bilhão e 400 mil reais devem ser retirados até segunda-feira.
3: A partir do dia 6, terça-feira, os sites e aplicativos deixam de operar. Luana Karen.
4: Os recursos que ainda estiverem nas contas vão começar a ser devolvidos aos apostadores pelos próprios bancos que operam as bets.
2: ECA Ambiental garante o direito de crianças e adolescentes ao contato com a natureza.
3: E nas escolas, a educação ambiental vira tema em sala de aula. Pablo Mundim.
5: A partir de agora, o país conta com uma política nacional de educação ambiental escolar. Isso significa que as redes de ensino da educação básica devem dar conteúdos relacionados à educação ambiental nas salas de aula.
2: Domingo é de eleições.
3: Polícia Rodoviária Federal atua para manter a segurança e garantir o livre deslocamento dos eleitores. Luciana Colares de Holanda.
6: Polícia Rodoviária Federal orienta que é importante buscar informações sobre o trajeto até os locais de votação.
2: Hoje na apresentação da Voz do Brasil, Mariana Jungmann e Luciano Seixas.
3: E acompanhe a gente ao vivo, acesse radiogov.ebc.com.br ou canal Gov na sua TV aberta.
2: Quem tem valores a resgatar de apostas em bets tem até segunda-feira para fazer isso diretamente nos sites ou aplicativos.
3: Com a proibição dos jogos, os sites têm até essa data para permanecerem no ar.
2: Depois, o dinheiro será devolvido com o intermédio dos bancos.
4: Termina na próxima segunda-feira, dia 5, o prazo para que pessoas que tenham saldo em sites de apostas possam resgatar o valor diretamente nas páginas. De acordo com o ministro da Fazenda, Dario Durigan, desde a última sexta-feira, foram resgatados cerca de 30% do valor que estava em posse das empresas de bets. O saldo a retirar ainda soma R$1,4 bilhão. O ministro destacou que, a partir do dia 6, terça-feira, os sites e aplicativos deixam de operar e os recursos que ainda estiverem nas contas vão começar a ser devolvidos aos apostadores pelos próprios bancos que operam as bets.
7: O jeito mais simples e fácil da pessoa pegar o seu dinheiro de volta é entrar no site e retomar o dinheiro até segunda-feira, dia 5, fim do dia. Lembrando que quem não conseguir fazer, por não ter recebido essa mensagem, por ter tido qualquer dificuldade, qualquer impedimento, que esse recurso, como é das pessoas, vai ser devolvido depois pelos próprios bancos que operam para as bets. Entre os dias 9 e 14 de outubro, vão fazer a devolução.
4: Ainda de acordo com o ministro Dario Durigan, foram identificadas 48 contas em casas de apostas com saldo superior a 500.